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1: 3:59.

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0: Alô, gente! Alô, senhoras e senhores! Estou chegando! Bom dia, bom dia! 4h04 nesta manhã de domingo, entrando no ar, o Baú 87, aqui pela 87.9, a Boa Nova FM, Dourados, Mato Grosso do Sul, para toda a região, para o Brasil e o mundo, através do www.boanova87.fm.br. Baixa aí na palma da sua mão, no aplicativo Rádios Net, pode ser, ou então baixe o aplicativo Boa Nova, o WW Dourados, Mato Grosso do Sul. Hoje é dia do agrônomo, é, moço. Que mais que nós temos hoje? Dia do programador. Muito bem, 4h05, Pedroca está aqui. Repete a hora de novo para falar que você está ao vivo. 4h05, estamos ao vivo até às 7h. Eu faço companhia para você aqui, juntinho, agarradinho, a partir de agora. Você em casa e o Pedrão no rádio, levando as boas músicas que você gosta. Tudo parecido, mas bem diferente do que já passou, tá? Você entende, você sabe o que eu estou falando. 4h06, vamos ouvir o salmo para a nossa proteção, na voz de Cid Moreira.
1: A pessoa que procura segurança no Altíssimo Deus e se abriga na sombra protetora do Todo-Poderoso, pode dizer a Ele:

Eu confio em ti. Deus livrará você de perigos escondidos e de doenças mortais. Ele o cobrirá com suas asas, e debaixo delas você estará seguro. A fidelidade de Deus o protegerá como um escudo. Você não terá medo dos perigos da noite, nem de assaltos durante o dia. Não terá medo da peste que se espalha na escuridão, nem dos males que matam ao meio-dia. Ainda que 1.000 pessoas sejam mortas ao seu lado e 10.000 ao seu redor, você não sofrerá nada. Você olhará e verá como os maus são castigados. Você fez do Deus Eterno o seu protetor e do Altíssimo o seu defensor. Por isso, nenhum desastre lhe acontecerá, e a violência não chegará perto da sua casa. Deus mandará que os anjos dele cuidem de você, para protegê-lo aonde quer que você for. Eles vão segurá-lo com as suas mãos, para que nem mesmo seus pés sejam feridos nas pedras. Com os pés, você esmagará leões e cobras, leões ferozes e serpentes venenosas.

Salvarei aqueles que me amam e protegerei os que reconhecem que eu sou o Deus Eterno. Quando eles me chamarem, eu responderei e estarei com eles nas horas de aflição. Eu os livrarei e farei com que sejam respeitados. Como recompensa, eu lhes darei vida.

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1: Olha a hora, gente, 4:09 nesta manhã de domingo, só está começando. Curtinho, opa, vamos curtindo o melhor da música aqui no Baú 87 com Pedroca, tá? Até às sete. Ligue, fale comigo no 34258787, é o telefone que você liga, passa sua mensagem de áudio ou de texto, mande de onde você está ouvindo aqui pro Pedroca. Se não lembra de mim, eu não lembro de você, né? Dia do agrônomo, então parabéns a todos os profissionais da área. Dia do programador, muito bem também. Ah, menino, tem mais alguma coisinha? Eu tô procurando aqui, tá? 4:10? Deixa eu falar pra você. Tem muita coisa. Muito sucesso. Vamos tocar todas as modas que você gosta. E pra começar, quem abre é o Mirosmar. É o Zezé de Camargo e Luciano, filhos de Francisco, por Deus.

4h20, 4h20, nesta manhã de domingo, você ouviu Tonico e Tinoco, as três batidas na porteira, o Eli Franco e Zé... Hã? É, Eli Franco? E... Deixa eu ver aqui, moço, já o passo, pera aí. Ai, ai, ai, menino, saiu aqui, menino. Tararara. Ah, daqui a pouco tem notícia boa também. Ah, Eli Silva e Zé Goiano, candinheiro da fazenda. Aí apareceu de novo. E Zezé de Camargo e Luciano, por Deus, foi a primeira. Nesta manhã de domingo, hoje, dia 13 de setembro. É, dia 13 de setembro de 2026. Dia do... programador e dia do agrônomo. Parabéns a todos, o agrônomo que planta cebolinha? Não. Ah, menino, não é não. Que mais? Ah, temperatura neste momento 15 graus aqui na Pureza. Carneiro Alves. Ah, Carneiro Alves. Jardim Água Boa. Pra hoje 19 graus. Ah, tá frio, né? Menino, vai estar fresquinho hoje. É chuvoso durante o dia e a noite, marca o clima tempo. Então, neste momento, 15 graus. E a mínima e a máxima, 4h22, 4h22. Nesta manhã, estação é inverno. Tá acabando o inverno, viu? É inverno, acaba dia 22. Menino, estação inverno, lua nova, estamos na lua nova. Faltam 110 dias. Olha, rapaz, já tá chegando o Natal de novo. Faltam 110 dias para terminar o ano de 2026. Bom dia para você, você que acompanha a programação 87. E você tem um ótimo dia, uma ótima manhã e um ótimo domingo. Abençoado para todo mundo. Mário Júnior na central, Luciano Dias no departamento comercial. Alcide Souza na direção geral, aqui programando e apresentando até às 7 horas o Pedroca, o seu amigão Pedrão. Vamos curtir belas canções, tem muita música boa pra você curtir, começando mais ou menos assim, ó.

Ah, moço! 4h37, você curtiu, você ouviu aqui em 87.9, a boa de Dourados. Milionário José Rico, fechando a sequência, meu mundo vazio, a sereia. Não desligue o rádio com Hugo Pena e Gabriel, a participação de Chitãozinho e Chororó. Nossos momentos de amor com Barrerito e Saudade com Eli, Franco e Zé. É o Zé Goiano, muito bem, muito bem. É 4h37, 4h37, deixa eu falar também que hoje é dia de São João. Ah, menino, São João Crisóstomo, certo? E hoje também é dia da... o povo gosta. Ah, vamos homenagear também? Vai ter 3 modão aqui pra você curtir. Hoje é dia da cachaça, moço. Hoje se comemora o Dia Nacional da Cachaça, celebrado em 13 de setembro, data Dia da Cachaça, pingão, tomar, mas opa, com moderação, né? Ah, vou tomar só um, aí o cara tomava 1 litro, quando viu o litro, quem tava deitado, os dois. O litro de um lado e o litro e o homem do outro. Rapaz, os dois caía. Então, com moderação, hoje é dia da cachaça. Toma uma branquinha pra... Aí tinha o caboclo. Ah, o caboclo é o caboclo. Toma uma pra ir tomar banho. Toma uma pra abrir apetite. Aí ficava bebendo o dia todo, moço. Ai. 4h39, então hoje comemora o Dia da Cachaça. Divino e Donizete.

4:50, 4:50, 10:05, já o relógio marca, a hora passa, 10 e... Falta 5, já o relógio marca, a hora passa, 10 e...

Divino e Donizete, hoje é dia da cachaça, tá? Hoje, dia 13 de setembro de 2026, comemora o dia da cachaça e dia do agrônomo e dia do programador. Muito bem, informado, você fica acordando. Ah, já vai acordando sabendo das coisas? Tem o futebol, tem as notícias, tem muita coisa ainda pra falar aqui, hein? Tem as notícias que tem que estar rolando pelos sites do nosso Brasil afora, pelo mundo. É 4h51. Ah, o César e Paulinho?

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1: Alô, amigo caminhoneiro. Durante a viagem, não dê carona para as pessoas estranhas.

estranhas. Fique atento, muitas vezes essas pessoas fingem que estão desesperadas, mas dentro do seu caminhão elas mostram a verdadeira cara. São perigosos assaltantes. E no mais, uma boa viagem para você.

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1: Oração da manhã de Nossa Senhora Aparecida. Em nome do Pai, do Filho e do Espírito Santo. Amém. Minha mãe, Nossa Senhora Aparecida, começo mais uma manhã e meu primeiro bom dia será para a Senhora, para Deus, para Jesus. Peço que o seu olhar esteja comigo durante todo este dia, me iluminando, me guiando e me inspirando. Querida mãe, nas andanças da vida, eu quero estar sempre ao seu lado. Quero ter a certeza em meu coração que meu caminhar é feito junto contigo. Que neste dia eu possa estar envolvido com o seu manto e que ele me proteja de todo o mal, toda angústia, toda violência, toda obra do inimigo. Que nada nem ninguém possa me tocar, pois estou revestido com seu manto, minha Nossa Senhora Aparecida. Que ao fazer esta oração, a minha energia seja multiplicada e com isso aumente a minha disposição, a minha alegria, a minha leveza, a minha gratidão e a minha fé. Humildemente, peço também, minha mãe, pelos membros da minha família, que também têm seus compromissos e suas responsabilidades neste dia, que eles possam caminhar junto à Senhora, ter a sua inspiração em suas tarefas e a sua proteção pelos caminhos. Eu te amo, minha mãe Aparecida. Livra-me de tudo o que possa te ofender e ao vosso Santíssimo Filho, nosso Senhor Jesus Cristo. Nossa Senhora Aparecida, preserve-me de todos os perigos da alma e do corpo. Dirigi-me em todos os assuntos espirituais e temporais. Livra-me da tentação do demônio. Ó incomparável Senhora da Conceição Aparecida, ilumine mais este dia e o meu coração. Ó incomparável Senhora da Conceição Aparecida, quebre as correntes do mal e nos liberte do inimigo. Ó incomparável Senhora da Conceição Aparecida, não permita que nenhuma forma de violência se aproxime de mim. Ó incomparável Senhora da Conceição Aparecida, conduza meus passos em mais este dia. Ó incomparável Senhora da Conceição Aparecida, que eu possa enxergar a sua proteção e intercessão por mim junto a seu Filho Jesus. Assim seja. Amém. Bom dia, minha Nossa Senhora Aparecida. Pai nosso que estás no céu, santificado seja o vosso nome. Venha a nós o vosso reino. Seja feita a vossa vontade, assim na terra como no céu. O pão nosso de cada dia nos dai hoje. Perdoai-nos as nossas ofensas, assim como nós perdoamos a quem nos tem ofendido. E não nos deixeis cair em tentação, mas livrai-nos do mal. Ave Maria, cheia de graça, o Senhor é convosco. Bendita sois vós entre as mulheres, e bendito é o fruto do vosso ventre, Jesus. Santa Maria, Mãe de Deus, rogai por nós, pecadores, agora e na hora de nossa morte.

0: Viva Jesus Cristo! 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

Estamos de volta, 5 horas 12 minutos, 5 e 12, nesta manhã de domingo. Hoje, domingão, só está começando, tá? Tudo bom aí? Tá tudo bem aí? Tá tudo bem aí? Tá tudo bem? Bom dia, alô? Alô? Hoje, dia 13 de setembro de 2026, dia do agrônomo, dia do programador e dia da cachaça. Ah, já fizemos homenagem aos cachaceiros, já você perdeu então, hein? Se acordou, se ligou agora? Já tocamos um pingão? Ah, vou tomar um pingão com Divino e Donizete e o Pinguço com Gilmar, o Gilberto e Gilmar já tocou. Ó, temperatura 15 graus neste momento, para hoje 19 graus, a mínima e a máxima 19 graus. Então, hoje será parecido com ontem, chuvoso durante o dia e a noite, diz o Clima Tempo, certo? É 5 horas 13 minutos, 5 e 13, nesta manhã de domingo. Estação é inverno, inverno é estação, a lua é nova. Ah, menino, e o tempo tá acabando. Faltam 110 dias para terminar o ano de 2026. Hã? Domingão, é, opa, rapaz, já não vamos falar mais coisas, tem muita mais coisa, hein? Faltam 110 dias para terminar o ano de 2026. São João Crisóstomo é o santo do dia, está lá em cima de mãos dadas com Jesus e Nossa Senhora, fazendo aquela corrente poderosa para nos abençoar nesta manhã de domingo, minha gente. Olha aqui, presta atenção, hein? A frase do dia para dar aquele levante no domingão. Vamos lembrar um livro, uma caneta, uma criança, um professor ou uma professora podem mudar o mundo. 5 horas 14 minutos. Vamos embora que tá na hora. É mais um dia na vida da gente, meu povo.

0: 5 horas, 15 minutos. Bom dia, papai. Bom dia, mamãe. Bom dia, vovô. Bom dia, vovó. Bom dia, titio. Bom dia, titia. Bom dia pra todo mundo. Bom dia pra todo mundo. Um abraço a todos. Ah, hoje, domingão. Que você tenha um ótimo domingo. Bom dia! 5:15.
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5:30 nesta manhã de domingo. As andorinhas, cascatinha inhana, Índia e Chitãozinho Chororó, o fio de cabelo. E Esqueça com Guilherme Santiago foi a primeira do bloco que você curtiu. Uma de atrás da outra, 5:30. Ah, rapaz, hoje é dia da cachaça, Dia Nacional da Cachaça. Então vamos ouvir o José Mendes, a história dos Pedro chamou para um trago de canha.

Olha a hora, gente, olha a hora! 5h34 nesta manhã de domingo. Hoje domingo, né? Tá aí de boa? Tá de boa? Não precisa acordar cedo, né? Você tá trabalhando, bom trabalho. Se você está descansando, bom descanso. Ah, os feirantes, rapaz. Opa, menino, é? Um abraço a todos os feirantes aqui pertinho, né? 5h34, deixa eu falar do futebol. A 27ª rodada do Campeonato Brasileiro começou na sexta-feira. No Couto Pereira, debaixo de uma chuva danada. Tava uma piscina, um campo lá, mas ficou no empate. 3-3, Coritiba e Clube Atlético Paranaense. E ontem na Arena MRV, em Minas Gerais, no Belo Horizonte, lá em Belo Horizonte. Ah, o Galo doido, Galo, Clube Atlético Mineiro 3, Fluminense 1. Vasco vira em cima do Grêmio, lá na Arena Grêmio, em Porto Alegre. E vence 2-1 o Grêmio Vasco. Internacional vence a Chapecoense na Arena Condá. Inter 2, Chapecoense 1. São Paulo perde mais uma no Nubank Park para o Palmeiras. São Paulo jogou com o time reserva, né? Então, Palmeiras 2, São Paulo 0. E o Botafogo e o RB Bragantino fica no empate 1-1. E o Santos vence o Cruzeiro na Vila Belmiro. Santos 2, Cruzeiro 1. E hoje prossegue a rodada. Às 16 horas no Maião, Mirassol e Vitória. No Maracanã, às 17h30, horário de Brasília, Flamengo e Corinthians. E na casa, amanhã, né, na casa de aposta Fonte Nova, amanhã às 20 horas, tem Bahia e Remo fechando a rodada. Lidera o campeonato, Palmeiras tomou a liderança com 56 pontos, Flamengo 54, Atlético Paranaense 46, e Fluminense com 45, Bahia 43, Cruzeiro 42, Atlético Mineiro 39, Curitiba 38. São os 8 melhores colocados. Isso no campeonato Série A. Muito bem. E hoje também tem... Ah, rapaz, eu tava assistindo, que legal. É totalmente diferente a educação, né? Eu tava assistindo ontem a partida de vôlei das meninas. As meninas poderosas, né? O maior barato. Rapaz, o que tinha de criança dentro do Maracanãzinho, que o povo levou, e todo mundo sentadinho, comportadinho, assistindo as meninas do vôlei de Zé Roberto Guimarães, Gabi. As meninas choram pra tirar foto com a Gabi, rapaz. Pensa numa estrela. Pô, aqui lá que o Neymar tem que fazer, né? Ser humilde. Menino, que coisa de louco. Tava assistindo e a televisão mostrou lá uns negócios lá. É, muito bem. Muito bem. Parabéns às meninas do vôlei. Então, hoje tem as meninas do vôlei agora, 11 horas, contra a Argentina. Que elas choram, não nós, né? Que as meninas ganham. Brasileira, né? Opa, Brasil e Argentina pelo Sul-Americano de vôlei. Vale uma vaga para Los Angeles, para Olimpíadas. Quem é o campeão? Né? Brasil e Argentina. Então, hoje, muito bem, muito bem. Isso aí é no esporte. Deixa eu dar uma roladinha aqui, ver o que, que está rolando. As notícias pelo Brasil. Crise no agro gera calote de 48 bi. Ah, cada vez mais bancos assumem fazendas. Ah, os caras estão entregando a fazenda. É que fica as fazendas aí para a nova geração não dá conta de tocar, né? Oh, que coisa, né? Ah, meu Deus do céu. Aí os bancos vão tomando. E Fachin assume relatoria de discussão sobre suposta relação entre Moraes e Vocaro. Esse rolo do Master tá... Ah, não termina mais não, hein? Ah, rapaz. Ai, ai, ai. Tem outras coisas aqui também. Ah, as loterias. As loterias, o sorteio será às 11 horas, horário de Brasília. Então nós não vamos passar as loterias.
que mais temos aqui? Eu vou contar também da casal de onças. Duas onças aparecem meio a BR-262, surpreende motorista no Pantanal. Indo pra Quidauana, né, Miranda, lá naquela região, lá dá muito. Uma vez o rapaz passou, nós tava no pesqueiro lá em Piraputanga. O cara passou no trem, oh, atropelei uma onça lá atrás. E com aquela linguiça lá arrastando, petac pra lá, patac pra lá, patac pra lá. O trem atropelou uma onça. O maquinista assim, atropelou a onça, atropelou. Eu vou lá mexer com onça, moço, deixa lá. Eita, ó, chuva em Jardim, ainda bem, né? Começou chuva fraca, traz alívio, mas o Rio da Prata segue com trecho seco isolado em Mato Grosso do Sul. E lá o rio tá secando, já secou 5 quilômetros, acho 4 quilômetros. Certo, hoje 13 de setembro, hoje 13 de setembro é comemorado o dia da cachaça, certo, você vai sabendo o dia, alô, alô, deixa eu mandar um abraço pro Tomás, ah, o bigode de onça, rapaz, faz dias que eu não vejo o bigode de onça, hein, um abraço, bom dia, se ele não estiver ouvindo, mas os outros cutucam ele lá, o bigode de onça, sabe por quê? Bigode de onça é 5 é 5 de um lado, 5 do outro. Ai, ai, ai. Fio de pelo no bigode, rapaz. Igual bigode de gato. Ai, ai, ai. Opa, um abraço pro Gauchão também. O Gauchão que fica na sintonia. Gosta de tomar uma catuaba e comer amendoim. Diz que é flor de zico. E usa bambacha rosa com, com favo dos lados. É. Eita. 5h41, 5 horas 41 minutos nesta manhã. Vamos dando umas cutucadas, dando umas tiradinhas. Oh, sem maldade com ninguém, hein? 5h41.

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1: 5h50, 5h50, deixa eu colocar a música aqui dos feirantes. Os feirantes nesta manhã de domingo aqui. Ah, menino, vamos tocar certinho. Ó.

0: Feirante, trio Parada Dura, homenagem a todos os feirantes aqui na 87.9, a boa de Dourado.
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0: Cinco e 52, Baú do Rei, a música do rei. Hoje o rei canta Aleluia e todos estão surdos aqui na 87, Baú do Rei, um paradão de todos os tempos, já.

Desde o começo do mundo que o homem sonha com a paz. Ela está dentro dele mesmo. Ele tem a paz e não sabe. É só fechar os olhos e olhar para dentro de si mesmo.

Outro dia um cabeludo falou que não importam os motivos da guerra, a paz ainda é mais importante. Essa frase vive nos cabelos encaracolados das cucas maravilhosas, mas se perdeu no labirinto dos pensamentos poluídos pela falta de amor. Muita gente não ouviu porque não quis ouvir. Eles estão surdos.

Um dia o ar se encheu de amor e em todo seu esplendor as vozes cantaram. Seu canto ecoou pelos campos, subiu as montanhas e chegou ao universo. E uma estrela brilhou mostrando o caminho. Glória a Deus nas alturas e paz na terra aos homens de boa vontade.

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Você bateu em cima, 6 e 6 e mais 6 segundos. Hoje é domingão, tá? Dia 13 de setembro de 2026, o Baú 87, levando as belas canções. Você já perdeu aí, hein? Tudo parecido, mas nada igual que já foi, já. Agora já é passado, passou, 6 e 7, pulou. Hoje é dia 13, hoje é dia do engenheiro agrônomo, dia do programador e dia mundial da cachaça. Cachaça? É, rapaz, o meu amigo lá na barranca do rio, eu pescando lambari. Ó, em quantidade eu sou bom, hein? Peguei bastante, só não peguei grandão. Peguei 86 lambari, ele derrubou o litro e caiu, deitou. Ela falou assim, deitou os dois, rapaz, o litro e o meu companheiro. Os dois, um de um lado do outro. Naquela cabeça amarela que diz que tem a cabeça amarela. Momento do pescador, momento sátiro do rádio pra você dar risada. Opa, mas eu pesquei. Eu tenho até as fotos, hein? Eu provo. Hã? Verdade, sim, senhor. É verdade, sim, senhor. Deitou um de um lado, outro do outro. Ai, ai, ai, temperatura neste momento, deixa eu passar a temperatura, 15 graus em Dourados, aqui na Pureza Carneiro Alves, Jardim Água Boa, Dourados, Mato Grosso do Sul, pra hoje 19 graus, chuvoso durante o dia e a noite, diz o clima tempo, tá? 6 e 8, 6 horas 8 minutos, estação é inverno, tá acabando o inverno, tá? É lua nova, faltam 110 dias para terminar o ano de 2026. Ah, meu Deus do céu, deixa eu contar para você aqui. Ah, chuva lá em Jardim já. Chuva fraca, traz alívio, mas o Rio da Prata segue com trecho seco isolado. Ah, mas já é bom, né? 4 quilômetros de rio seco, rapaz. Tiraram vários peixes de lá. Muitas espécies estavam morrendo no seco. Aí morre, ela não morre afogado, né? Falta água para ela, tadinho. Dos peixinhos, então lá no Rio da Prata. E os motoristas na BR-262 ficam surpreendidos com duas onças em meio da estrada. Vai mexer com o Pinta Braba pra você ver, vai. Vai mexer, ainda mais contar as duas assim. É uma fêmea e um macho, né? Pelo jeito aqui, tiraram foto aqui, mas de dentro da cabine aqui. Um é grandão, o outro é menor. Ah, 6 e 9.

0: Bom dia, Pedrão Pescador.
1: Seis horas, 13 minutos, 6:13, momento do pescador João. João do Pinho, Zé do Cedro e João do Pinho, sertão querido, você curtiu, pra você recordar, lembrar as boas músicas. Vem aí o paradão de todos os tempos, a música popular. Agora, aqui em 87.9, a boa de Dourados. Bom dia. Um abraço para meu amigo Vanderlei Magrão, está na sintonia, está lá no Novo Horizonte. E o Tomás também, hoje é dia da cachaça, viu, Tomás? Dia, mas não vai, beba com moderação.
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0: 6:32. Ah, menino, paradão de todos os tempos. Fechou com Titãs, Comida. Muito bem. Vem aí o baile de domingo.
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6:33, 6:33, baile de domingo está começando. Pra você balançar o esqueleto, já tem as românticas pra você dançar agarradinho. Puxa, cadeira da sala, apaga a luz, vamos começar o baile? Quem abre é o ABBA, Volevos, 1979, curti muito essa música, hein?

11h45. Mother Talk, Justiça. E Valevus com ABBA, os cantores dos Países Baixos. É, Suécia e Alemanha, Mother Talking da Alemanha, né? A dupla alemã. Opa, 6h46. Ah, dançar agarradinho, pega seu par. Puxa para o salão, para a sala. Apaga a luz. Fate No More, 1992. Existe.

6:55, que peninha, tudo que é bom dura pouco. Domingo que vem tem mais. Tudo igual, mas nada parecido. Ah, meu povo, Pedroca vai-se embora. Deu por hoje, domingão 13 de setembro de 2026, dia do cachaceiro, dia do agrônomo e dia do programador. E outra coisa, presta atenção, hein, ó. A felicidade não é algo pronto, ela é feita das suas próprias ações. Domingo, seu dia. Esse dia é único. Nunca mais vamos ter 13 de setembro de 2026. Fique com Deus, o Pedroca volta domingo que vem. Com Phil Collins, 1981, If Living, I Is Me. Certo?

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0: Deus Todo-Poderoso, tenha compaixão de nós, perdoe os nossos pecados e nos conduza à vida eterna.
1: Amém.
0: Glorifiquemos a Deus.

0: Oremos. Ó Deus, vem cá, filho. Ó Deus, vós que criais e governais todas as coisas, volvei para nós o vosso olhar e para sentirmos a ação da vossa misericórdia, dai-nos a graça de vos servir de todo o coração. Por nosso Senhor Jesus Cristo, vosso Filho, que é Deus, e convosco vive e reina na unidade do Espírito Santo, por todos os séculos dos séculos.
1: Amém. Amém. Leitura do livro do Eclesiástico. O rancor e a raiva são coisas detestáveis. Até o pecador procura dominá-las. Quem se vingar encontrará a vingança do Senhor, que pedirá severas contas dos seus pecados. Perdoa a injustiça cometida por teu próximo. Assim, quando orares, teus pecados serão perdoados. Se alguém guarda raiva contra o outro, como poderá pedir a Deus a cura? Se não tem compaixão de seu semelhante, como poderá pedir perdão dos seus pecados? Se ele, que é um mortal, guarda rancor, quem é que vai alcançar o perdão para os seus pecados? Levanta-te do teu fim e deixa de odiar. Pensa na destruição e na morte, e persevera os mandamentos. Pensa nos mandamentos, e não guarde rancor ao teu próximo. Pensa na aliança do Altíssimo, e não leves em conta a falta alheia. Palavra do Senhor.
2: Ah.

0: Senhor esteja convosco.
1: Ele está no meio de nós.
0: Proclamação do Evangelho de Jesus Cristo segundo Mateus.
1: Glória a vós, Senhor.
0: Naquele tempo, Pedro aproximou-se de Jesus e perguntou: Senhor, quantas vezes devo perdoar se meu irmão pecar contra mim? Até sete vezes? Jesus respondeu: Não te digo até sete vezes, mas até 70 vezes 7. Porque o reino dos céus é como um rei que resolveu acertar as contas com seus empregados. Quando começou o acerto, levaram-lhe um que lhe devia uma enorme fortuna. Como o empregado não tivesse com o que pagar, o patrão mandou que fosse vendido como escravo, junto com a mulher e os filhos e tudo o que possuía, para que pagasse a dívida. O empregado, porém, caiu aos pés do patrão e prostrado suplicava: Dá-me um prazo e eu te pagarei tudo. Diante disso, o patrão teve compaixão, soltou o empregado e perdoou-lhe a dívida. Ao sair dali, aquele empregado encontrou um dos seus companheiros que lhe devia apenas 100 moedas. Ele o agarrou e começou a sufocá-lo, dizendo: Paga o que me deves. O companheiro, caindo aos seus pés, suplicava: Dá-me um prazo e eu te pagarei. Mas o empregado não quis saber disso, saiu e mandou jogá-lo na prisão, até que pagasse o que devia. Vendo o que havia acontecido, os outros empregados ficaram muito tristes, procuraram o patrão e lhe contaram tudo. Então, o patrão mandou chamá-lo e lhe disse: Empregado perverso, eu te perdoei toda a tua dívida porque tu me suplicaste. Não devias tu também ter compaixão do teu companheiro, como eu tive compaixão de ti? O patrão indignou-se e mandou entregar aquele empregado aos torturadores, até que pagasse toda a sua dívida. É assim que o meu Pai, que está nos céus, fará convosco, se cada um não perdoar de coração o seu irmão. Palavra da salvação.
1: Glória a vós, Senhor.
0: Que as palavras do Santo Evangelho perdoem os nossos pecados.
1: Amém.
0: Quero sentar-se. Muito bem, queridos irmãos e irmãs, nós chegamos ao 24º domingo do tempo comum. Estamos há 10 semanas para encerrarmos o ano litúrgico. E desde o 23º domingo, nós entramos no 4º discurso do Evangelho de São Mateus, no 4º sermão, na 4ª parte, que é o discurso eclesial. É o discurso da igreja, é o discurso da comunidade. E ali estão as formas práticas de como viver intensamente o amor de Deus como fundamento para a vida cristã, o amor de Deus e ao próximo. Porque Jesus disse: Eu vos dou um novo mandamento, que vos ameis uns aos outros do modo como eu vos amo. E no Evangelho de Mateus, Jesus, ele vem para descomplicar a lei, uma lei que desde o tempo de Moisés já havia sido deturpada por aqueles que representavam a classe dominante da sociedade. E esta classe dominante, ela tornou a lei uma lei injusta, uma lei viciada, uma lei que foi corruptível. Por quê? Porque estava em jogo os seus próprios interesses. Não diferente daquele tempo nós vivemos hoje. Aqueles que detêm a lei, quando a lei não é usada em favor do homem, o homem acaba tornando-se escravo dela. Por conta do quê? Por conta daqueles que estão acima. Então, quando Jesus, no Evangelho de Mateus, ele vem como o mestre da justiça, que veio para libertar os pobres, ou seja, tirar o pobre, aquele que está à margem da sociedade, de uma condição de indignidade, então, o primeiro ponto que Jesus vai justificar a sua vinda para, de fato, acontecer a justificação do homem, ou seja, a salvação, é mexer na lei. Porque a lei, a religião da lei, que é o judaísmo, ela estava sendo uma religião marginalizadora e o povo já havia perdido a noção e o sentido da sua vida em salvação. O povo já havia perdido a esperança. Por isso que quando Jesus entra no mundo, a encarnação do Verbo é a luz que ilumina a humanidade que caminhava na escuridão, nas trevas. Por isso que lá no Evangelho de São João, quando Jesus faz o seu primeiro milagre, ele realiza o seu primeiro sinal que transforma a água em vinho, ele vem dar à humanidade aquilo que já havia sido perdido. O vinho é o sinal da vida, o vinho é sinal da festa, o vinho é sinal da alegria, o vinho é sinal da fartura, o vinho é sinal da fecundidade. O vinho é fruto de vida. Então, se você pegar todos esses evangelhos e agora compreender o contexto no qual Jesus entra no mundo, ele vem justamente para reparar uma realidade de injustiça cometida pelo homem, porque usava a lei de um modo extremamente soberbo, e nesta realidade soberba, quem sofria? Quem sempre sofre? Os mais fracos. Porque os poderosos não sofrem, minha gente. Vocês ainda não entenderam que os poderosos não sofrem? Quem sofre é o pobre. Então nós precisamos abrir os nossos olhos. Não é possível que uma sociedade a qual nós vivemos, nós não somos capazes de compreender que este povo que está dominando o nosso país são eles que determinam como nós devemos viver.

de pensar a sua própria condição social, de saber que ele é escravo do sistema. Jesus vai precisar voltar para que a pessoa abra os olhos. Isso não tem nada a ver com ideologias políticas, minha gente. Isso aqui tem a ver com vida. E nós estamos à beira de um caos. Então, quando Jesus entrou lá naquele tempo, numa realidade que também beirava o caos, ele desmontou o sistema. E para desmontar o sistema, ele está dizendo: a lei diz isso, agora eu digo isso. Lembram que domingo passado, qual era o tema? Meu Deus, já esqueceram? Qual era o tema da liturgia do domingo passado? A correção fraterna. Se o teu irmão pecar contra ti, o que você deve fazer? Dá um chute nele? Não, não é perdoar. Se o teu irmão pecar contra ti, vai, pega ele, leva de lado, conversa com ele. Se ele te ouvir, você ganhou o teu irmão, não foi isso? Se ele não te ouvir, pega duas testemunhas, leva de lado, converse com ele. Se ele ouvir você e as testemunhas, você ganhou o teu irmão. Se ele não ouvir nem você e nem as testemunhas, o que você deve fazer? Denuncie a igreja. Se ele não ouvir a igreja, que ele seja o quê? Expulso da comunidade. Que ele seja excomungado. Eu expliquei várias vezes isso. Várias vezes não, porque eram várias missas, né? Eu expliquei domingo todo nisso. E agora ele está falando sobre o perdão. Qual que diz a lei? Não foi essa a pergunta antes de Jesus contar a parábola? Quantas vezes eu devo perdoar? O que diz a lei? A lei diz que você deve perdoar até 7 vezes. Até 7 vezes. A lei disse isso. E Jesus está dizendo o quê? Não. Porque se você perdoar até 7 vezes, você também continua cometendo a mesma injustiça. Você precisa perdoar até 70 vezes 7. É um número simbólico, mas o que Jesus quer dizer com 70 vezes 7? Significa que você deve perdoar infinitamente. E tudo isso que Jesus nos apresenta é loucura aos olhos humanos, não é? É loucura. A gente está disposto a perdoar a vida sempre? Tá, minha gente? Sejamos honestos, nós não estamos dispostos. Ué, mas você não quer o céu? Então, e aí nós vamos entender a liturgia. Primeira leitura: o rancor e o ódio somente fere a nossa própria vida. Então você perde a sua vida, perde o seu tempo, passa murmurando, resmunga contra o outro, começa a falar mal do outro, difama a vida do outro, porque deve para ti. E quem está pecando? É o outro? É você. E você esquece que por causa do rancor e da mágoa e do ódio e disso, daquilo e daquele outro, é você que está perdendo o céu. Porque o outro, minha gente, o outro também tem a sua recompensa. Mas a sua atitude diante do outro que erra precisa ser uma atitude coerente com a sua vida digna de Deus. Então as pessoas às vezes perdem o céu porque não compreende que pecar contra Deus é muito maior do que pecar contra o irmão. Porque se você peca contra Deus, o que você vai perder? A tua salvação, criatura de Deus. É a tua salvação que está em jogo. É o que disse o autor do livro do Eclesiástico na primeira leitura. O rancor e o ódio só fazem mal a quem mesmo carrega consigo. E a raiva são coisas detestáveis. Até o pecador procura dominá-las. Quem se vingar encontrará a vingança do Senhor, que pedirá severas contas dos seus pecados. Nós não rezamos no Pai Nosso? Você reza da boca para fora? Ou você não vive nada do que você propõe no seu caminho de fé?
Pai, perdoa-nos os nossos pecados, assim como nós perdoamos, gente. Perdoamos. E aí, vem o padre e diz: vai todo mundo para o inferno. Nossa, o padre está bravo. Não, não estou bravo, eu estou dizendo a palavra. Então não perca o céu por causa de alguém que erra contra ti. E ele disse: perdoe infinitamente, porque o céu que te espera é muito maior do que o inferno que você carrega com as suas mágoas, com seus rancores, com seus ódios, com as suas atitudes contra o irmão, porque ele te fez mal. Não tem o que às vezes os antigos dizem? Eles vão prestar contas com Deus. Não é assim que

E é isso que o Evangelho diz. Diante das 70 vezes 7, o que disse Jesus? Contou a parábola. E ele disse, olha, o rei era o juiz, mas tinha um patrão que tinha os seus empregados. E um dos seus empregados, não se sabe como e porquê, ele contraiu uma dívida enorme.

simulador, como é que fala? Quando a pessoa é dissimulado, mas eu quero dizer a palavra. Ele fingiu perdão e o patrão ficou com dó, não foi? E perdoou, aliás, não foi o patrão, foi o rei, perdoou a dívida do homem. E qual era a dívida daquele homem, minha gente? Uma enorme fortuna. A tradução também foi deturpada, mas o original grego, a palavra que me esqueci, a palavra em si para pronunciá-la, quer dizer uma dívida impagável. Como a dívida dele era impagável e você sofre a punição até que você consiga pagar tudo, isso significa o que, em outras palavras? Que aquele homem não teria como pagar. Então ele clama, ele cai aos pés, ele finge uma piedade falsa, né? Uma falsa piedade, e diz: dá-me um prazo, tenha paciência.

E o que aconteceu com ele? Ele foi livrado de uma enorme dívida. Acontece que mal saiu dali, ele encontrou seu companheiro de trabalho, que também era empregado, que devia a ele o quê?

E aí os outros que viram a cena daquela foram lá contar pro rei. Foram contar pro patrão. Como assim? O cara acabou de ser perdoado de uma dívida imensa, incapaz de poder pagá-la. E ele não é capaz de perdoar a quem? De uma dívida irrisória. Fez para com ele. Minha gente, nós somos assim. E se vocês entenderem bem este evangelho, aqui está falando da realidade do inferno. Eu não estou falando de mármore, estou falando de inferno. Porque se você é jogado na prisão até que você pague a dívida, e a sua dívida é impagável, você vai morrer onde? Você vai perecer onde? Porque morrer já está morto. Você vai perecer onde? No inferno. E nós perdemos o céu por causa das nossas mesquinharias, da nossa soberba de coração. É isso que fala a palavra de Deus. Então nós não podemos ficar de braços cruzados esperando o céu se abrir, porque ele não vai. Ah, Deus é misericordioso, então eu peço perdão a Deus, mas eu não perdoo o meu irmão. Ah, Deus me perdoa. Vai com essa. O inferno existe, minha gente. E Jesus veio justamente para mostrar que nós precisamos lutar contra este poder do mal que quer nos conduzir sempre para onde? Para o inferno. Há quem diga que esse problema desse país, né, com essas montes de coisas, eu não creio tanto nessas coisas, né? Mas o dia que aquelas coisas no carnaval, aqueles diabos batendo em Jesus, não foi? Há um tempo atrás, teve de novo esse ano, não teve? Teve ou não teve? Teve. Foi o quê? Foi horrível. Imagina. E aí o Congresso Nacional foi consagrado a São Miguel, vocês se recordam? E vocês acham que não há uma luta contra o bem e o mal? Eu não creio firmemente que alguém possa manipular tudo isso, mas eu creio na ação de Deus.

infinitas vezes, é porque você precisa compreender que o céu te espera. Não perca o céu por causa de alguém que te fez mal. Então a palavra de Deus hoje é muito clara, minha gente. Vamos nos unir como filhos e filhas amados que somos de Deus, para mostrar ao mundo e à sociedade que nós podemos fazer a diferença. O problema é que na sociedade de hoje

Você ficou feliz por isso? Eu penso, claro, não vou te agora te colocar em maus lençóis, mas assim, tenho certeza que na hora você desejou o quê daquele homem? Daquela mulher? É uma mulher, né? Ah, não desejou nada. Ah, esse vai para o céu, minha gente. Claro que nós desejamos. Eu sou o primeiro a desejar. Eu não falei que se eu não fosse padre, eu seria um terrorista, né? Eu ia mandar aquela pessoa para o inferno em

daquilo que verdadeiramente é justo. Parem de hipocrisia, minha gente. Hipocrisia foi o que aquele homem fez diante de Deus. Ah, eu sou a virgem prudente. E ali no dia a dia você não perdoa, você amaldiçoa, você tem ira, você judia, maltrata os seus. Tenho certeza que nessa aqui, nessa assembleia, quantas pessoas têm problemas familiares de não conversar com cunhada, com mãe, com isso, com aquilo. E está na missa todo domingo. E eu não estou falando nada, porque ninguém confessa comigo.

0: Louvado seja nosso Senhor Jesus Cristo.
1: Para sempre seja louvado.
0: Em pé, professemos a nossa fé. Creio
2: em Deus Pai Todo-Poderoso, Criador do céu e da terra, e em Jesus Cristo, seu único Filho, nosso Senhor, que foi concebido pelo poder do Espírito Santo, nasceu da Virgem Maria, padeceu sob Pôncio Pilatos, foi crucificado, morto e sepultado, desceu à mansão dos mortos, ressuscitou ao terceiro dia, subiu aos céus, está sentado à direita de Deus Pai Todo-Poderoso, donde há de vir a julgar os vivos e os mortos. Creio no Espírito Santo, na Santa Igreja Católica, na comunhão dos santos, na remissão dos pecados, na ressurreição da carne, na vida eterna. Amém.
0: Caríssimos fiéis, neste dia em que reconhecemos a grandeza de Deus, quando perdoa, e do homem que aprende a perdoar, digamos com fé:
2: ouve, Senhor, a nossa

0: pelos ministros fiéis da nossa Diocese de Dourados, para que aprendam a perdoar-se mutuamente, como Cristo ensinou a Pedro. Oremos.
1: Ouvi, Senhor, a nossa oração.
0: Pelos que detêm poderes de governo, para que fomentem na sociedade a concórdia, a solidariedade e a paz. Oremos.
1: Ouvi, Senhor, a nossa oração.
0: Pelos fiéis das igrejas cristãs, para que supere todas as divisões e chegue à unidade da fé em Cristo. Oremos.
1: Ouvi, Senhor, a nossa oração.
0: Pelos que vivem pensando apenas em si mesmo, para que acredite em Jesus que morreu por todos e nos ensina a viver para Ele e para os outros. Oremos.
1: Ouvi, Senhor, a nossa oração.
0: Pelos membros dessa Assembleia celebrante e por todos os imigrantes de nossa paróquia, para que ponham em prática a mensagem de Jesus sobre o perdão. Oremos.
1: Ouvi, Senhor, a nossa oração.
2: Senhor de misericórdia infinita, não limiteis a vossa indulgência, a nossa capacidade de perdoar, mas ensinai-nos a descobrir em vosso Filho a medida do vosso perdão. Por Cristo nosso Senhor. Amém. Apresentemos no altar de Deus a nossa vida, aquilo que somos e o que temos para oferecer.

0: E orai, irmãos e irmãs, para que meu e vosso sacrifício seja aceito por Deus Pai Todo-Poderoso.
1: Receba, Senhor, por tuas mãos este sacrifício, para a glória do seu nome, para o nosso bem e de toda a sua santa igreja.
0: Ó Deus, inclinai-vos, Senhor, as nossas súplicas e acolhei benigno as oferendas dos vossos fiéis, a fim de que os dons que cada um trouxe em vossa honra sirvam à salvação de todos, por Cristo nosso Senhor.
1: Amém.
0: O Senhor esteja convosco.
1: Ele está no meio de nós. Abre.
0: Corações ao alto.
1: Nosso coração está em Deus.
0: Demos graças ao Senhor nosso Deus.
1: É o nosso dever e a nossa salvação.
0: Na verdade, é digno e justo, é nosso dever e salvação dar-vos graças sempre em todo lugar, Senhor Pai Santo, Deus Eterno e Todo-Poderoso. Vós nos concedeis a cada momento o que mais nos convém e conduzis a vossa igreja por admiráveis e diversos caminhos. Vós não cessais de ajudá-la com a força do Espírito Santo para que, sempre fiel ao vosso amor, jamais deixe de invocar-vos na tribulação nem se esqueça de louvar-vos na alegria por Cristo Senhor nosso. Por isso, associados aos coros,

0: a terra proclamam a vossa glória. Hosana nas alturas. Bendito que vem em nome do Senhor. Hosana nas alturas. Na verdade, ó Pai, vós sois santo e fonte de toda santidade. Santificai, pois, estes dons, derramando sobre eles o vosso Espírito, a fim de que se tornem para nós o corpo e o sangue de nosso Senhor Jesus Cristo.
1: Enviai o vosso Espírito Santo.
0: Estando para ser entregue, abraçando livremente a paixão, Jesus tomou o pão, pronunciou a bênção de ação de graças, partiu e o deu a seus discípulos, dizendo: Tomai todos e comei, isto é o meu corpo que será entregue por vós.

Do mesmo modo, no fim da ceia, ele tomou o cálice em suas mãos, deu-vos graças novamente e o entregou a seus discípulos, dizendo: Tomai todos e bebei. Este é o cálice do meu sangue, o sangue da nova e eterna aliança, que será derramado por vós e por todos para a remissão dos pecados. Fazei isto em memória.

0: mistério da fé.
1: Anunciamos, Senhor, a vossa morte e proclamamos a vossa ressurreição. Vinde, Senhor Jesus.
0: Celebrando, pois, o memorial da morte e ressurreição do vosso Filho, nós vos oferecemos, ó Pai, o pão da vida, o cálice da salvação. E vos agradecemos, porque nos tornastes dignos de estar aqui, na vossa presença, e vos servir.
2: Aceitai, ó Senhor, a nossa oferta.
0: Suplicantes vos pedimos que, participando do corpo e sangue de Cristo, sejamos reunidos pelo Espírito Santo num só corpo.
2: O Espírito nos une num só corpo.
0: Lembrai-vos, ó Pai, da vossa igreja que se faz presente pelo mundo inteiro. Que ela cresça pelo mundo inteiro. E aqui convocada no dia em que Cristo venceu a morte e nos fez participantes de sua vida imortal. Que ela cresça na caridade em comunhão com o Papa Leão, nosso Bispo Henrique, os bispos do mundo inteiro, os presbíteros, os diáconos e todos os ministros do vosso povo.
2: Lembrai-vos, ó Pai, da vossa igreja.
0: Lembrai-vos também, na vossa misericórdia, dos nossos irmãos e irmãs que adormeceram na esperança da ressurreição. E de todos os que partiram desta vida, acolhei-os junto a vós na luz de vossa face.
2: Concedei-lhes, ó Senhor, a luz eterna.
0: Enfim, nós vos pedimos, tende piedade de todos nós e dai-nos participar da vida eterna. Com a Virgem Maria, Mãe de Deus, São José, seu esposo, os apóstolos, São João Batista, nosso padroeiro, e todos os santos que neste mundo viveram na vossa amizade, a fim de vos louvarmos e glorificarmos, por Jesus Cristo, vosso Filho. Por Cristo, com Cristo e em Cristo, a vós, Deus Pai Todo-Poderoso, na unidade do Espírito Santo, toda honra e toda glória, por todos os séculos dos séculos.

0: guiados pelo Espírito Santo que ora em nós e por nós, elevemos as mãos ao Pai e rezemos juntos a oração que o próprio Jesus nos ensinou. Pai nosso,
1: que estais no céu, santificado seja o vosso nome. Venha a nós o vosso reino. Seja feita a vossa vontade, assim na terra como no céu. O pão nosso de cada dia nos dai hoje. Perdoai as nossas ofensas, assim como nós perdoamos a quem nos tem ofendido. E não nos deixeis cair em tentação, mas livrai-nos do mal.
0: Livrai-nos de todos os males, ó Pai, dai-nos hoje a vossa paz. Ajudados pela vossa misericórdia, sejamos sempre livres do pecado e protegidos de todos os perigos, enquanto aguardamos a feliz esperança e a vinda de nosso Salvador Jesus Cristo.
2: Vosso é o reino, o poder e a glória para sempre.
0: Senhor Jesus Cristo, dissestes aos vossos apóstolos: eu vos deixo a paz, eu vos dou a minha paz. Não olheis os nossos pecados, mas a fé que anima a vossa igreja. Dai-lhe, segundo o vosso desejo, a paz e a unidade. Vós que sois Deus, com o Pai e o Espírito Santo.
1: Amém.
0: A paz do Senhor esteja sempre convosco.
3: O amor de Cristo nos uniu.
0: O amor de Cristo nos uniu. Como filhos e filhas do Deus da paz, saudai-vos, desejando um gesto de comunhão.

tirais o pecado do mundo, tende piedade de nós. Cordeiro de Deus, que tirais o pecado do mundo, tende piedade de nós. Cordeiro de Deus, que tirais o pecado

0: é vossa misericórdia, Senhor. Os filhos dos homens refugiam-se à sombra das vossas asas. Eis o Cordeiro de Deus, aquele que tira todo o pecado do mundo.
1: Senhor, eu não sou digno de que entreis em minha morada, mas dizei uma palavra e serei salvo.
0: Corpo e o sangue de nosso Senhor e Salvador Jesus Cristo nos guarde, nos guie e nos conduza à vida.

0: pare de vós.
1: Do espírito maligno,
0: defendei-me.
1: Na hora da morte,
0: chamai-me.
1: E mandai-me ir para vós, para que com os vossos santos os louve, por todos os séculos dos séculos. Amém. Oremos. Senhor, o vosso dom celeste penetre nossas mentes e nossos corpos, para que em nós prevaleça sempre não o sentimento, mas a força deste sacramento. Por Cristo nosso Senhor.
0: Amém.
1: Nos preparemos para a bênção final. Rezemos uma Ave Maria nesse mês da Palavra de Deus, para que a Palavra seja sempre para nós um sustento em nossa vida e em nossa caminhada. Ave Maria, cheia de graça, o Senhor é convosco. Bendita sois vós entre as mulheres, e bendito é o fruto do vosso ventre, Jesus. Santa Maria, Mãe de Deus, rogai por nós, pecadores, agora e na hora de nossa morte. Rogai por nós, Santa Mãe de Deus,
0: para que sejamos dignos das promessas de Cristo.
1: Amém. O Senhor esteja convosco.
0: Ele está no meio de nós.
1: Por intercessão da Virgem Mãe, Nossa Senhora Aparecida, padroeira do Brasil, São João Batista, nosso padroeiro, desça sobre vós, sobre vossos filhos, sobre vossa família, sobre os vossos doentes, sobre o vosso trabalho, a bênção do Deus Todo-Poderoso, o Pai, o Filho e o Espírito Santo.
0: Amém.
1: Que a alegria do Senhor seja a vossa força. Um bom dia, um bom domingo, uma boa semana. Ide em paz e que o Senhor vos acompanhe.

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1: Beleza? Vamos fazer barulho agora, gente?
2: Estamos no ar.
1: Tudo bem?
2: Graças a Deus. Um prazer estar aqui na Clube, né, FM. Fazendo esse estúdio ao vivo. Obrigado, Magu, por essa oportunidade.
1: Legal.
2: Tá na Clube? Tá legal.
1: É isso aí.

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1: Homem, quando filho, deve lapidar seu próprio destino, iluminando seus caminhos com as verdades que aprendeu no lar. Porque querer bem a um filho não significa obrigá-lo a viver com nossas verdades. Querer bem um filho significa ajudá-lo a crescer sem nossas mentiras.

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0: Faz barulho pra onde, Guilherme, aí!
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4: Deixa eu ver com a minha mulher se eu tô querendo ir, irmão.

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0: Agora são pontualmente 16 horas em Dourados, Mato Grosso do Sul, Brasil!
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4: Rezando por ti, se for preciso, nós estamos.
0: É isso mesmo, a partir de agora está no ar mais uma edição do programa Cantando e Rezando com a Família, nesse dia 13 de setembro, ano 2026. Temperatura agora em Dourado por volta dos 17 graus. Amanhã tarde, nublada na cidade de Dourados. Participe da nossa programação mandando sua mensagem pelo WhatsApp 34258787. Este é o zap oficial da Boa Nova FM.
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0: Eu daqui, você daí, juntinhos fazemos aquela diferença. Por isso eu não abro mão da sua audiência nem da sua companhia. Vem comigo, Dourados, vem comigo, Mato Grosso do Sul. Vem comigo, Brasil. Vem comigo, Grande Água Boa.
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0: Estamos sob a direção geral de Alcides Souza. E aqui na comunicação e apresentação, a partir de agora, deixa pra mim. Muito prazer, eu sou Juvan Barbosa. Boa tarde pro Carlinhos Despachante Triunfo, seu Quintério Flores aqui na rua Cafelândia, já sintonizado no programa Cantando e Rezando com a Família, lá no Jardim Tropical. Está ele, o Negutinho José de Souza Brito, na rua Pedro Celestino, aqui no Grande Água Boa, tá Lina Maria e toda a família. Boa tarde, família Boa Nova FM.
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0: Lá no BNH Quarto Plano está seu Esmeraldo Gaúcho, Marquinhos e toda a família. Lá no Sitioca Campina Verde, Dona Maria Alves, Canaã 3, Dona Maria dos Santos Lima. Boa tarde.
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0: Boa tarde, Luciano Dias e toda a família Boa Nova FM.

FM, agora são 16 horas e 3 minutos, 4 da tarde, mais 3 minutos. Lembrando que daqui a pouquinho nós vamos bater um papo especial com a Mariana, com a Adriana e com a Jussara a respeito do chá com propósito ali na paróquia Nossa Senhora de Fátima. E agora chegando pra cantar pra nós ele, Gerson Rufino, Espírito Santo. Na sequência, Padre Joãozinho canta pra nós: Maria, minha mãe, porque você está na melhor, você está na boa, Nova FM. Música.

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2: Agora são 16 horas e 12 minutos, são 4 da tarde, mais 12 minutos. Quero mandar uma boa tarde especial pro seu Esmeraldo Gaúcho, lá no BNH Quarto Plano, ele tomando aquele chimarrão e desejando um feliz aniversário pra Cida Guiar, que também faz parte da família Boa Nova, que de segunda a sexta-feira está aqui na Rádio Boa Nova, no programa Almoçando com a Família, a partir das 12 horas. Então você está sintonizado na mais feliz da cidade, a Rádio Boa Nova FM, que fala sempre ao fundo do seu coração. 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Agora são 4 horas e 13 minutos, 16 horas mais 13 minutos. Agora vamos bater o papo com as organizadoras do Char com Propósito da Paróquia Nossa Senhora de Fátima. Vou começar com ela, que faz parte da Pastoral dos Coroinha. Boa tarde, Adriana. Se apresente.
3: Todos. Eu sou a Adriana, sou uma das assessoras da Pastoral dos Coroinhas da Matriz Nossa Senhora de Fátima.
2: A Mariana, psicóloga. Boa tarde.
4: Boa tarde. Meu nome é Mariana, sou psicóloga clínica e também participo do projeto junto com as meninas.
2: Também ela que faz parte da Pastoral Familiar, a Jussara.
5: Meu nome é Jussara Zanardo Biagi, né? A gente faz parte da Pastoral Familiar. E junto também com a... Eu não sou coordenadora, mas eu tenho a minha coordenadora, que é da São Judas, que é a Nossa Senhora de Fátima, faz parte a São Judas, a São Marcos e a São Vicente Palotti também.
2: Legal. Ô, Adriana, conta pra nós... Como que surgiu a ideia do Char com Propósito?
3: Bom, em 2024, a gente começou a ampliar a ideia de trabalho na Pastoral dos Coroinhas, na Matriz Nossa Senhora de Fátima. Fazendo com que não só as crianças, os coroinhas, os cerimoniários, fizessem parte dessa pastoral, mas a família também, os pais, os irmãos, enfim. E aí, no planejamento de atividades para 2025, nós identificamos alguns temas que a gente poderia estar trabalhando, além dessa questão da espiritualidade, especificamente da formação dos coroinhas para servir no altar. E por trabalhar em jovens, né, e a gente está vendo aí, principalmente depois em função da pandemia, a questão de saúde emocional, saúde mental, a gente viu a necessidade, já que nós estávamos ali com crianças, com adolescentes, né, a gente trazer essa temática e trabalhar com eles, e trabalhar com os pais também. Diante disso, né, levando para a aprovação do conselho e do padre Antônio e do padre Felipe, na época, né, eles trouxeram para nós realmente um anseio, né, de vários momentos, né, vários momentos de escuta com os adolescentes, essa situação de que tinha algumas dificuldades, né, algumas dores que eles sentiam e que os pais não estavam conseguindo escutar, não estavam conseguindo observar essa situação, né, como o comportamento deles. E esse anseio em fazer algum trabalho de forma preventiva, né? E aí nós se juntou a Pastoral Familiar, a Pastoral da Catequese, a Pastoral dos Coroinhas, mais a PASCOM, né? Fazendo parte de toda a parte de divulgação, comunicação. E nós construímos essa ideia junto com a Mariana e a Gabi, né? Que são as duas profissionais, né, que vêm desenvolver a temática. E por que o chá? O tema é bastante pesado, né? Então, nós quisemos trazer essa parte mais técnica, né? O conhecimento, tudo que a bagagem que a Mariana e a Gabi traziam do consultório também, mais o anseio do padre, e escutar os pais, né? E no final desse momento, desse trabalho, né, dessa explicação, desenvolvimento do tema, a gente fazia uma acolhida dos pais com um chá. um chá simples, não é nada sofisticado, é uma coisa assim para confraternizar, né? Tornar o ambiente mais agradável, né? Aquele momento mais agradável, né? E assim nós fizemos o ano passado, no primeiro final de semana de setembro, até vindo junto, que no mês de setembro nós trabalhamos o setembro amarelo, né? Então isso já está no calendário da paróquia. E esse ano a gente vai fazer agora o nosso segunda edição do Chá com Propósito, a escuta que acolhe.
2: Ô Mariana, e você que está na parte técnica, vamos dizer assim, como que você se sente trabalhando nesse projeto? E qual que seria o tema mais assim, profundo que vocês irão trabalhar? Porque esse é o segundo encontro, né?
4: Isso. Então, eu me coloquei à disposição do Padre Antônio, né, para servir na igreja. E aí ele sugeriu participar desse projeto, né, junto com as meninas. Então, é muito importante a gente ter esse trabalho, né, conseguir oferecer essa conversa entre, né, a igreja e as questões de saúde mental. Então, o meu trabalho ali, ele está focado nessas questões mais técnicas, de encaminhamento, e levar aos pais, né, aos responsáveis, informações importantes em relação a isso. Então, ano passado, a gente trouxe bem presente as questões de risco, né, os fatores de risco, os fatores de proteção relacionados a comportamentos relacionados a suicídio, comportamentos de automutilação. E aí, esse ano, a gente vai dar continuidade, se aprofundando em alguns temas que foram mais pertinentes e que acabaram sendo as questões, as dúvidas, né? E as sugestões dos pais do ano passado. Então, a gente vai dar continuidade a essa conversa, agora de maneira um pouquinho mais aprofundada.
2: Ô, Mariana, você já teve participou do ano passado, né?
4: Isso.
2: Nesse trabalho que vocês já fizeram no ano passado, alguma família chegou a procurar vocês para conversar sobre algum assunto familiar?
4: Então, ano passado a gente fez a dinâmica, né? Que nós separamos o chá em dois momentos. O primeiro momento foi um momento conjunto, junto com os pais. E aí no coletivo a gente trouxe algumas informações, né? Discutimos ali com todos eles. E no final a gente abriu a oportunidade para os pais, para as pessoas que ficaram muito comovidas ou que tinham dúvidas relacionadas ou estavam passando por situações difíceis na família, né, conversarem conosco. Então, a gente fica, eu e a outra psicóloga ficamos em salas separadas, né, e oferecemos esse tempo para esses pais. E aí a gente conseguiu acolher alguns pais após o encontro. E, assim, posterior a isso, eu acabei recebendo alguns pais no consultório, sim, né? Então, foi um tema que a gente viu que surgem, né, muitas demandas. Os pais, eles realmente... eles anseiam por esse tipo de projeto. Então, sim, a gente teve bastante procura depois do chá também. Imagino que esse ano a gente vá conseguir fazer da mesma maneira, né? Então, a gente faz primeiro esse momento no coletivo, com o chá e todos os pais. E também, para que a gente não deixe desamparado esses pais que ficaram mais vulneráveis com a conversa, a gente oferece esse momento após o chá com todos eles ali.
2: Mas, então, no caso, pós-chá... vocês têm um momento de escuta com esses pais? É assim que vocês trabalham?
4: Isso.
2: Mais ou menos? É o que a Adriana tinha comentado, que tem um momento de escuta, de ouvir as pessoas. Foi mais ou menos por aí que vocês trabalham?
4: Isso, então a gente ofereceu, né, um tempo ali depois do chá. Então, houve essa escuta individualizada, né? Então, psicóloga atendeu uma família por um tempo ali, né? A gente não oferta psicoterapia.
2: É mais um
4: processo mesmo de acolhimento para esses pais.
2: Ah, legal, legal. Ô, Jussara, você que faz parte da pastoral familiar, como que você vê esse trabalho, esse projeto das pastorais se unirem?
5: Então, esse projeto, na verdade, assim, na nossa paróquia, sempre tem uma escuta de todas as pastorais. Então, isso também vem acolher a necessidade dos nossos paroquianos, as nossas necessidades. Do quê? Do trabalho em conjunto. Né? Porque toda família precisa.
2: Nossa,
5: né?
2: Sim,
5: toda família precisa. Toda família, às vezes, conhece uma pessoa que está passando por isso. E você, para mim, que sou uma paroquiana, matriz, né, Nossa Senhora de Fátima, para mim é gratificante falar assim, ó, vai lá na minha paróquia, conversa com o padre que você vai ser acolhido. Né? Então, isso é para quê? É para ajudar as pessoas, né? Dentro do ambiente familiar, que é o que a gente quer.
2: Eu vejo o seguinte, que para essas pessoas, essas famílias serem acolhidas, não é exclusivamente só de pastoral tal, falando de tal, pastor, padre e tal. Eu acredito que tem que ser num contexto geral de toda a paróquia fazer esse acolhimento às pessoas. Porque muitas vezes até a nossa família que está lá todos os dias está desestruturada também. Sim, muitas vezes não é financeiramente, não é fisicamente, mas pode ser espiritualmente. Sim. Pode ser também. Pode estar passando para cima de um pânico. Uhum. Né? Porque, o que acontece muito isso aí? Eu falo porque eu já vivi isso dentro da minha família.
5: Por isso que a gente tem que ser aquele o todo. Porque o todo, sim, exato, ele realmente abrange mais pessoas. E abrangendo mais pessoas, a gente vai conseguir ajudar mais. Não que, que a gente é psicóloga, eu não sou dessa
2: não,
5: área.
2: Não, sim, sim, sim,
5: né?
2: Sim.
5: Mas a gente vai saber encaminhar para as psicólogas, para as profissionais.
2: É, você vai ter noção para caminhar para a pessoa certa, né? Para tentar amenizar a situação. Porque muitas vezes a gente fala assim, não, o psicólogo vai resolver. Não. Não vai só o psicólogo, não vai, o psicólogo sozinho não vai resolver.
5: Sim.
2: Ele vai ajudar a pessoa. A pessoa também tem que querer se ajudar. Sim. Porque não adianta nada eu querer estender a mão para uma pessoa e a pessoa não querer se ajudar. Muitas vezes fala para uma pessoa e o psiquiatra, ele fala assim, ah, você tá achando que eu sou louco? Não, não é isso. Muitas vezes você tá precisando de uma ajuda que aquela pessoa pode abrir a tua mente para você entender e falar, não, realmente eu preciso. Porque, gente, não é fácil. A gente fala assim, não, realmente eu preciso. Eu preciso de ajuda. Infelizmente, nós temos vergonha de chegar para as pessoas e falar, gente, me ajuda, eu preciso de ajuda. Essa é a grande realidade.
5: É. E tendo esse trabalho dentro da nossa paróquia, já nesse contexto de conjunto das pastorais, né? Então, não que seja só lá da matriz, né? Tem um número de vagas, são 40 pessoas, mas não é todo dia que você acha uma pessoa que está em dificuldade, né? Mas existe pessoas com dificuldade, seja lá dentro das nossas pastorais. E
2: sim,
5: fora
2: sim.
5: Também. Então, a gente está para ajudar.
2: Agora são 16 horas e 24 minutos, 4 da tarde, mais 24 minutos. Ô Adriana, como que você... Que eu caiu de paraquedas nessa. Eu falei que eu vou ficar de brincadeira, mas foi.
3: Olha.
2: Porque foram lá e te buscaram.
3: Giovan, assim. Antes de eu vir participar efetivamente da paróquia Nossa Senhora de Fátima, eu servia lá em Vicentina.
2: Legal, lá no santuário.
3: Lá no santuário das irmãs, né? Eu acho que, assim, ó, tem uma história como que eu fui parar lá, mas enfim. E aí, quando se encerrou o trabalho delas, a missão delas, né? Eu morava no bairro ali em volta da Nossa Senhora de Fátima, né? E minha filha foi batizada lá, meu esposo cresceu e se criou lá. E aí, minha filha fazendo catequese, e ela começou, mamãe, eu quero participar da Pastoral dos Coroinhas. A gente ia na missa, mas... E de vez em quando, né? Era aquele católico só de falar, né? Só de boca, né?
2: Cumprir protocolo.
3: Isso, né? E aí a nossa filha começou, mamãe, né? Vamos e vamos, né? Aí, no final de 2024, numa reunião na igreja com os pais dos coroinhas, eu comecei a dar muito palpite, né? Aí o padre Felipe, na época, falou assim, então vem fazer. Então tá bom. Né, a gente precisava fazer alguma atividade para comprar uns objetos litúrgicos. Aí o padre falou assim, já que você está dando muito palpite, vai fazer. Aí eu comecei, né? Falei, então tá bom. Aí eu comecei a participar ali junto com as crianças, né? Com a Regina, que era a coordenadora, a Lu, a Margarete. E aí eu comecei a observar. Chegando nova, né? Comecei a observar isso. E essa necessidade desse tema e umas outras coisas, né? Também com a ideia de que a Pastoral do Coroinha não é só as crianças, é a família também. E nós começamos a observar essas necessidades, né? E assim, foi uma coisa, sinceramente, Juvan, que quando eu vi eu já estava dentro, mergulhado de cabeça, né? Não é fácil a gente servir, né? Tem assim, ó, a messe é grande, mas os operários são poucos, né? Mas, assim, é gratificante, né? Que você tá podendo contribuir, né? E com relação especificamente a essa temática, né? A gente falou antes que Só quem viveu sabe, né? Então, eu tive uma situação dessa na minha família. Graças a Deus, né? Não houve uma fatalidade, né? Mas eu tive uma situação dessa de tentativa de suicídio. E foi uma coisa muito difícil, né? Então, eu vi, assim, a dificuldade que os meus pais tinham para lidar. Tudo que aconteceu, que chegou a isso, né? E como foi depois também, né? Então, é uma dor minha, que eu acho que eu tenho uma experiência, né? E que eu posso contribuir e que eu posso aprender muito. Mais ainda do que contribuir é aprender muito, né? E pra gente deixar que não aconteça ali no nosso convívio, né? É a gente realmente não só começar a observar melhor os nossos filhos, mas aquelas crianças, aqueles adolescentes que estão vivendo com a gente. E a gente retribuir também para a igreja, para a paróquia, que nós estamos ali, né? Retribuir um pouco daquele cuidado, daquele amor, né, que a gente recebe de Jesus, do Pai, da nossa mãe, nossa mãe Maria, que a gente possa retribuir também, né? Não passar nesse mundo simplesmente por passar. Contribuir para melhorar um pouquinho da vida dos outros.
6: Eu também concordo totalmente com você, porque eu vejo, eu chego lá para servir, vejo aquelas crianças, cara, que carinho que aquelas crianças têm quando eu chego lá, começo a brincar com elas, conversa, cara, não tem como você não querer acolher aquelas crianças. Não tem como você não estender a mão para aquelas crianças. Independente se é aqueles que estão no altar para servir ou não, aquelas outras criancinhas chegam com as gurizinhas do Lisão do Mercado Paraná, sempre eu brinco com elas lá. Cara, você vê o carinho que elas demonstram pela gente. Então não tem como você falar que você não vai acolher uma criança daquela e não estender a mão.
3: E aí, assim, ó, eles se sentindo acolhido, eles realmente fazem parte e desenvolvem um senso de pertencimento àquela comunidade, à igreja, ao cuidado, né? Eu brinco com esses pequenininhos assim, eu olho para eles e falo assim, ó, futuros coroinhas.
6: Mas é verdade. Mariana, você falou para mim que você servia na paróquia, servia ou serve na paróquia Nossa Senhora de Fátima?
4: Hoje eu frequento mais a São Francisco porque o meu namorado é de lá, né? Então ele canta lá. Na Nossa Senhora de Fátima, eu tenho uma proximidade com o Padre Antônio, né? Então eu sempre estou por lá. E aí, quando eu não vou na São Francisco, eu estou lá na Nossa Senhora de Fátima.
6: Aí você foi conversar um pouquinho com o Padre Antônio falou, vem pra cá pra trabalhar esse projeto.
4: Assim, eu faço acompanhamento com o Padre Antônio, né? Então, de vez em quando eu vou lá pra gente conversar. E eu senti essa necessidade de servir a igreja, né? E eu percebo, assim, que a área da psicologia é uma área que tem muita demanda, principalmente quando a gente fala de crianças e adolescentes, que é o meu público-alvo, né, na psicoterapia. Então, numa dessas conversas, eu me coloquei à disposição do Padre Antônio, e aí ele não deixou passar, né? Então, quando eu vi, eu já tinha recebido o convite e aceitei.
6: Já tinha mergulhado de corpo e alma.
4: Já estava igual a Adriana, assim, um dia eu não estava, outro dia eu estava totalmente.
6: E como que você se sente fazendo parte desse projeto?
4: É muito legal, né? Então, assim, esse sentimento de pertencimento, para além da importância que ele tem na adolescência, na infância, que as meninas trouxeram agora, né? Isso é muito importante para a gente, adulto, como um todo, né? Estar participando, estar no coletivo. Então, conseguir, através do meu trabalho, né? Daquilo que eu me formei, contribuir de alguma maneira para o bem-estar dos meus, né? Da comunidade, das crianças, é muito gratificante.
6: Você é uma pessoa bem jovem, uma psicóloga bem jovem, mas eu tenho certeza que pela tua experiência, pela tua formação, como que você enxerga a juventude de hoje?
4: Eu sou bem jovem assim, eu acho que o rosto é porque eles não estão vendo, né? Mas eu não sou tão jovem assim. Nós, né, estávamos conversando antes de iniciar, então nós percebemos hoje em dia que a juventude ela tem passado por muitas mudanças, né? Então, talvez há uma diferença geracional muito grande entre os adultos e essa nova geração, né? Então, eles mudaram muito, as demandas mudaram muito, e a forma de acolher essas crianças e adolescentes, elas também precisam mudar, né? Então, a gente não está mais no mesmo contexto que estávamos há 30 anos atrás. Essas crianças têm demandas diferentes, e a gente precisa também aprender a enxergar isso, né? O que muitas vezes era dito como frescura, como alguns comportamentos exagerados, hoje a gente percebe que é muito mais frequente e que deve ser olhado com mais carinho, com mais atenção, né? Então, é uma juventude, é uma geração muito diferente que merece também esse respeito, né? Essa mudança do nosso olhar sobre eles também.
6: Verdade. Agora nós vamos para o nosso apoio cultural. Daqui a pouco nós voltamos para nossas considerações finais com a Jussara, com a Adriana e com a psicóloga Mariana.
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6: Agora são 16 horas e 35 minutos, 4 da tarde, mais 35 minutos. Mariana, nós estávamos conversando a respeito da juventude dos jovens de hoje, dos adolescentes, dos pré-adolescentes. O que, que você me fala hoje, como lidar com essas crianças, como eu falo de maneira de falar, no, na nossa era digital? Porque você chega numa lanchonete, numa pizzaria, tá 5, 6 sentados na mesa e ninguém se fala. Tá todo mundo só aqui, ó. Muitas vezes você chega na casa, tá os filhos num quarto, o pai no outro, a mãe no outro, e ninguém se fala. Porque não tem aquela interação. É tudo via celular. O que, que você me fala?
4: É, o uso de telas é um dos temas mais pertinentes hoje em dia quando a gente fala, né, de criança e adolescente. Então, de maneira geral, o uso de telas por crianças e adolescentes, ele precisa ser supervisionado, né? Não há como a gente induzir e acreditar que a criança tem a responsabilidade de lidar sozinha com o celular. Ela não tem. Então, quando a gente faz isso, né? Quando a gente deixa a criança descobrir e ela própria estabelecer os limites dentro das redes sociais, dentro, né, dos aplicativos digitais, nós estamos colocando essas crianças em risco, né? Então, o uso de celular por criança e adolescente, ele precisa ser supervisionado.
6: É isso que eu te falo, porque muitas vezes a gente vê tantas histórias e muitas vezes a gente fala assim, é fictício, não é? É real.
4: É real.
6: É real. Uhum. Porque você, muitas vezes você vê, você está lidando com a criança de 5, 6 anos, a primeira coisa, tá, toma aqui, vai assistir. E você deixa de qualquer jeito. Uhum. Você ri, mas é sério, Adriana, é verdade. É. Essa é a grande realidade, né?
4: Eu entendo, assim, os pais, né, a comodidade que é entregar um celular na mão de um filho. Então, nós vivemos, né, num momento em que tudo a gente precisa de tempo, a gente precisa fazer as coisas, e é muito cômodo, né, entregar esse celular à criança. Mas, quando a gente pensa em crianças mais novas, né, o uso, ele tem que ser
6: Controlado,
4: assim, ou ele não pode acontecer, até os 2 anos é ideal que a criança não tenha acesso a nenhum tipo de tela, e conforme a criança vai crescendo, a gente pode ir aumentando o limite dentro, né, do uso de telas. Mas até a criança que tem 1 hora de telas por dia, por exemplo, essa 1 hora, ela precisa ser supervisionada por esses pais, né, porque colocar uma criança numa rede social sem supervisão é arriscado, né?
6: Sim,
4: é uma situação
6: sim.
4: de risco ali que pode colocar a criança em situações muito difíceis mesmo.
6: Porque deixa a criança muito vulnerável, né?
4: Isso. É um contexto totalmente sem regras, né?
6: Sim,
4: é
6: exato,
4: sem
6: realmente.
4: Limites. E a criança, ela não tem essa capacidade ainda de, né, de dimensionar os riscos relacionados àquela situação. É a mesma coisa de você deixar uma criança sozinha na Praça Antônio João. Né? Você não vai
6: sim,
4: deixar
6: exato.
4: Seu filho de 4 anos ali solto.
6: Exatamente.
4: E por que você deixa ele no celular, né?
6: É verdade. Suas considerações finais sobre o assunto.
4: Eu gostaria de convidar, né, quem ainda não se inscreveu e se sentiu tocado pelo esse tema, a se inscrever. E aí a gente vai, né, na medida do possível, oferecendo esse suporte, acolhendo essas famílias. A gente estava conversando até, né, a importância da igreja oferecer esse acolhimento. E aí a gente queria deixar mesmo para todos vocês esse convite de participar do chá.
6: Mariana, obrigado pela sua participação.
4: Obrigada.
6: E os microfones da Rádio Boa Nova sempre vai estar à disposição para vocês, acho que vocês quiserem vir tratar desse assunto. Muito obrigado.
4: Obrigada.
6: Adriana, suas considerações finais e algum telefone de contato?
0: Então, eu quero assim, ó, convidar os pais, né, avós, tios, professores, né, a virem participar do chá. Nós temos aqui, em função da metodologia, né, aplicado pela Mariana, 40 pessoas, né, para que ela consiga desenvolver o tema e ouvir e responder as perguntas. Então, a gente está com as vagas para o chá aberto. A inscrição custa R$20. E daí, quem tiver interessado, pode procurar a Poliana, que é da secretaria do comitê organizador, e falar com a Poliana através do 99629-6022. E todos estão convidados a vir participar com a gente, ouvir, né? Esse ano, esse período que a gente faz, né, o chá. Mas, paralelo a isso, quiser procurar a Secretaria da Nossa Senhora de Fátima, procurar o pessoal da Pastoral da Catequese, Pastoral dos Coroinhas, Pastoral Familiar, o Grupo de Jovem Ardore, o RCC, o Grupo de Jovens do Agnus Dei, para que também tragam, né, suas demandas, para a gente estar desenvolvendo esse trabalho no nosso pós-chá, né? Justamente envolvendo todas essas pastorais, e aí é justamente essa questão da acolhida, né? Acolher essa dor, essa dificuldade, e aí a gente desenvolver um trabalho, desenvolver junto com essas pessoas, junto com todas essas pastorais envolvidas, esses movimentos envolvidos, né? Ali o texto das mães que oram pelos filhos, que também está junto conosco, um trabalho para ajudar eles a trabalhar essa dor, desenvolver e amenizar essa dor também.
21: E
6: Se a pessoa quiser procurar também a secretaria paroquial para fazer inscrição, há possibilidade ou não?
0: A gente direcionou mais para a Poliana para facilitar o nosso controle, né?
6: Ah, legal, legal.
0: Mas pode ser procurado, sim, a Secretaria da Matriz, Nossa Senhora de Fátima, para fazer as inscrições, né? Só destacando que a gente tem aqui um limite de 40 vagas, né?
6: Ah, tá. Mas seria 40 casais ou 40 pessoas?
0: Pode ser 40 casais, né?
6: Ah, certo, certo. Data e horário.
0: O chá vai ser no dia 26 de setembro, o último sábado do mês, iniciando às 14 horas. Vai ser das 14 até às 16h30.
6: Tá. Quem que vai estar palestrando?
0: A Mariana e a Gabi.
6: Legal, legal. Adriana, obrigado pela sua presença. Foi bom a gente bater um papo a respeito desse assunto. E os microfones da Rádio Boa Nova sempre vão estar à disposição de vocês.
0: Agradeço.
6: Jussara, suas considerações finais?
5: Então, eu que agradeço também, né, em nome da Pastoral Familiar e em nome da nossa matriz, Nossa Senhora de Fátima, né, juntamente com nossos párocos e juntamente com todas as pessoas que participaram, né, do último chá, do primeiro, e das pessoas que já fizeram as inscrições, aqui ressaltando que só tem 40 vagas, então, quem quiser participar, que vá... Procure aí. E uma coisa que eu quero deixar claro também. Dentro dessas considerações, a família é o nosso bem maior. Né? Eu sou mãe de 3. Um de 4, de 6 meses, uma de 10 e uma de 15. Né? Então, assim, para a gente lidar com tudo isso, se tiver dentro da igreja, tá fácil. Né? Porque a gente já sabe o caminho. Mas e pessoas que não, ou nunca ouviram falar? Porque tem pessoas que vão na nossa igreja e nunca ouviram falar do chá com propósito, né? Então, a gente está aqui para quê? Para que mais pessoas sejam abrangidas e mais pessoas tenham com quem conversar. Porque, às vezes, uma conversa já vai também...
6: Sim, com certeza.
5: Solucionar o problema.
6: Sim, muitas vezes é a questão da escuta.
5: Sim, essa escuta
6: nós
5: é
6: precisamos,
5: muito importante.
6: Nós precisamos que, também criar dentro da nossa paróquia uma pastoral para escuta. Porque muitas vezes a gente não quer escutar as pessoas. Já tem data programada para o ano que vem?
5: Com certeza.
0: A gente sempre, depois que nós fazemos o chá, a gente faz uma reunião para a gente avaliar, né? Com toda a equipe, para a gente avaliar como foi o chá, né? E aí a gente define já uma data, que vai ser sempre no mês de setembro, mas no mês de setembro da nossa paróquia as coisas são muito concorridas, né? Ontem nós tivemos a festa da padroeira, final da semana que vem nós temos um encontro, um retiro do ECC, então aí a gente organiza, né, o calendário, mas vai ser dentro do mês de setembro de 2027, né? A gente não tem definido ainda qual vai ser o final de semana, vai ser num sábado do mês de setembro.
6: Eu que o diga, minha amiga. Eu que o diga, a correria como tá sendo grande. Eu tava fazendo levantamento ontem. Eu até dia 14 de novembro, eu tenho compromisso todo final de semana. Esse final de semana agora eu tenho retiro, eu entro em retiro sexta-feira à noite, retiro diaconal. Aí volto, aí tem um monte de evento, tem a Nossa Senhora Aparecida dia 12. Aí depois eu tenho retiro novamente. Aí tem o trido, aí tem ordenação. Tem investidura de ministra da Sagrada Comunhão Eucarística lá na Fonaria de Rio Brilhante. Depois, dia 14, nós temos um show de prêmio. Cara, então, mas é assim mesmo. Mas é gostoso trabalhar para Jesus, né?
0: Mas é melhor a gente estar dentro da igreja, desenvolvendo um trabalho lá dentro, do que estar fora,
6: com certeza,
0: né?
6: Sim, com certeza.
0: O acolhimento, estar na presença de Jesus, entregando para Ele um pouco só, retribuindo um pouco só do que Ele entrega para gente, né?
6: E foi gostoso a nossa festa ontem, né?
0: Foi bom.
6: Foi uma benção. Mas, gente, obrigado pela participação de vocês. A Rádio Coração sempre estará de portas abertas, os microfones à disposição de vocês. Se tiverem assunto a respeito da paróquia, a respeito desses assuntos aí, me procure, que a gente organiza, a gente marca e vocês vêm aqui para estar falando a respeito disso aí, tá bom?
0: Aqui nós agradecemos o convite também.
6: Muito obrigado, que Deus abençoe vocês.
0: Amém.
6: E sucesso nesse trabalho, que o Espírito Santo conduza vocês nessa missão.
0: Amém.
6: Agora são 16 horas e 46 minutos, 4 da tarde, mais 46 minutos. Chegando agora para cantar para nós. Anjos de Resgate e Tua Família. Na sequência, canta para nós, Padre Alessandro Campos.
2: Utopia, essa vai para o seu Esmeraldo Gaúcho e para Cida Aguiar, que está aniversariando hoje, e também para Daisa, irmã do seu Esmeraldo Gaúcho. 16 horas e 46 minutos. Boa tarde.

Agora são 16 horas e 54 minutos, 4 da tarde, mais 54 minutos. Hoje nós batemos papo com a Jussara, com a Adriana e com a Poliana, ou com a Poliana não, com a Mariana, que são ali da Paróquia Nossa Senhora de Fátima, que estão à frente do Chá com Propósito, que será realizado dia 26 de setembro, a partir das 14 horas. É um assunto muito importante, muito interessante. Então, alguém que tiver interesse em estar participando, pode fazer a inscrição através do telefone 99629-6022 com a Poliana. Então, se você tiver interesse em participar com o Chá do Propósito, onde vai estar duas psicólogas palestrando nesse encontro, dia 26 de setembro, a partir das 14 horas, você pode entrar em contato com a Poliana pelo 99629-6022. Participe da nossa programação mandando sua mensagem pelo WhatsApp 34258787. Este é o zap oficial da Boa Nova FM. Lembrando que após as 17 horas, nós faremos juntos o terço da Divina Providência. E agora chegando para cantar para nós, Anderson Freire, Raridade. Na sequência, canta para nós, Padre Marcelo Rossi, Quão Grande És Tu. Boa tarde.

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15: Agora são 17h08. Quero mandar uma boa tarde para Dona Nilda, Zé Carlos, para Dona Nena, Dona Marcolina também, que ligaram aqui na rádio. Após o Santo Terço, eu vou estar atendendo o pedido de vocês, tá bom? Dona Nilda, Zé Carlos e a Dona Nena e a Dona Marcolina. Após o Santo Terço, eu vou atender o pedido musical de vocês. E a Dona Marcolina está desejando o programa, oferecendo o programa para Cida Guiar e desejando a ela um feliz aniversário com muita paz e muita saúde. Aí a Dona Marcolina tá mandando um beijão pra Cida Guiar. Cida, parabéns, muitas felicidades, muitos anos de vida, que Deus abençoe grandemente, que essa data se repita por muitos e muitos anos. Então chegou aquele momento nós nos unirmos e preparando o nosso coração para pedirmos a Deus providenciar tudo aquilo que nós necessitamos. Maria passa na frente e vai abrindo estradas e caminhos, abrindo portas e portões, abrindo casas e corações. A mãe indo à frente, os filhos estão protegidos e segue seus passos. Ela leva todos os seus filhos sob a sua proteção. Maria passa na frente e resolve aquilo que somos incapazes de resolver. Mãe, cuida de tudo que não está ao nosso alcance. Tu tens poderes para isso. Vai, mãe. Vai acalmando, serenando e amansando os corações. Vai acabando com ódios e rancores, mágoas e maldições. Vai terminando com dificuldades, tristezas e tentações. Vai tirando teus filhos das perdições. Maria, passa na frente e cuida de todos os detalhes. Cuida, protege e ajuda todos teus filhos. Maria, tu és a mãe e também a porteira. Vai abrindo o coração das pessoas e as portas nos caminhos. Maria, eu te peço, passa na frente e vai conduzindo, levando, ajudando e curando os filhos que precisam de ti. Ninguém pode dizer que foi decepcionado por ti depois de ter te chamado ou invocado. Só tu, com o poder de teu filho, pode resolver as coisas impossíveis, difíceis e impossíveis. Nossa Senhora de Fátima, muito obrigado. Amém. Em nome do Pai, do Filho e do Espírito Santo. Amém. Creio em Deus Pai Todo-Poderoso, Criador do céu e da terra, e em Jesus Cristo, seu único Filho, nosso Senhor, que foi concebido pelo poder do Espírito Santo, nasceu da Virgem Maria, padeceu sobre Pôncio Pilatos, foi crucificado, morto e sepultado, desceu à mansão dos mortos, ressuscitou ao terceiro dia, subiu aos céus, está sentado à direita de Deus Pai Todo-Poderoso, donde há de vir julgar os vivos e os mortos. Creio no Espírito Santo, na Santa Igreja Católica, na comunhão dos santos, na remissão dos pecados, na ressurreição da carne, na vida eterna. Amém.
6: Espírito Santo, vem.
15: Pai nosso que estás no céu, santificado seja o vosso nome. Venha a nós o vosso reino, seja feita a vossa vontade, assim na terra como no céu. O pão nosso de cada dia nos dai hoje. Perdoai as nossas ofensas, assim como nós perdoamos a quem nos tem ofendido. E não nos deixeis cair em tentação, mas livrai-nos do mal. Amém. Ave Maria, cheia de graça, o Senhor é convosco. Bendita sois vós entre as mulheres, e bendito é o fruto do vosso ventre, Jesus. Santa Maria, Mãe de Deus, rogai por nós, pecadores, agora e na hora de nossa morte. Amém. Ave Maria, cheia de graça, o Senhor é convosco. Bendita sois vós entre as mulheres, e bendito é o fruto do vosso ventre, Jesus. Santa Maria, Mãe de Deus, rogai por nós, pecadores, agora e na hora de nossa morte. Amém. Ave Maria, cheia de graça, o Senhor é convosco. Bendita sois vós entre as mulheres, e bendito é o fruto do vosso ventre, Jesus. Santa Maria, Mãe de Deus, rogai por nós, pecadores, agora e na hora de nossa morte. Amém. Glória ao Pai, ao Filho e ao Espírito Santo, como era no princípio, agora e sempre. Amém. Nossa Senhora Aparecida, rogai por nós. São João Batista, rogai por nós. Levanta-se, Deus, por intercessão da bem-aventurada Virgem Maria, São Miguel Arcanjo e todas as milícias celestes, que sejam dispersos vossos inimigos e que fuja de vossa face todos que vos odeiam. Em nome do Pai, do Filho e do Espírito Santo. Amém. Nesse primeiro mistério, rezamos por todas as famílias. Eu rezo pela Domingue, a família, a Ivanilde, a família, a Genor e a família, a Mara Simões e família, Esmeraldo Gaúcho e família, Luciano Dias e família, Seu Oswaldo Júlio e família, Nazária e família, Dona Alzira e a família, Dona Nena e toda a família, o Divino Cláudio da Luz e a família, o Helene e a família, Flávio Valdomiro e toda a família, Dona Nilda e toda a família, Eliane Matos Gonçalves, Cássia e família, Vera e família, Patrícia Show e família, Dona Marcolina e toda a família, Carlos Santo e família, Eliette Ferreira e família, Talina Maria e família, o Carlinhos Paixão Triunfo e toda a família, seu Quitério Flores e família, José de Souza Brito e família, Nego Tinha e família, Marquinhos e família, Maria Alves e família, Maria dos Santos Leme e toda a família, Eliane Borella, Giovanni Borella, Giovanna Borella, Hilda Panazolo Borella, Tauane Borella, Thalise Chanel, Jairo da Cruz, Bruno da Silva Leite, César Augusto da Silva, Maria Aparecida da Silva, João Carlos da Silva, Ana Paula da Silva, Adriano Domingos de Oliveira, Rosana da Silva Leite, Sônia Galvão e família, Doutor Alceu Ponce Arantes e família, Natal Elias e toda a família. Rezo também pelo Sérgio e a Beatriz, pela Sorraia e toda a família. Rezo pela família Barbosa Oliveira, família Ferreira Lima, família Medina, toda a família Boa Nova, todos os projetos da Rádio Boa Nova e todas aquelas famílias que hoje encontram-se enlutada. E rezo também pela minha família. Deus provê, Deus proverá, sua misericórdia não faltará. Deus provê, Deus proverá, sua misericórdia não faltará. Deus provê, Deus proverá, sua misericórdia não faltará. Deus provê, Deus proverá, sua misericórdia não faltará. Deus provê, Deus proverá, sua misericórdia não faltará. Deus provê, Deus proverá, sua misericórdia não faltará. Deus provê, Deus proverá, sua misericórdia não faltará. Deus provê, Deus proverá, sua misericórdia não faltará. Deus provê, Deus proverá, sua misericórdia não faltará. Deus provê, Deus proverá, sua misericórdia não faltará. Nossa Senhora, Mãe da Divina Providência, providenciai. No segundo mistério, nós rezamos por todos os jovens, aqueles jovens que estão na igreja, aqueles que estão afastados, aqueles que estão perdidos nesse mundão de meu Deus, na prostituição, nas drogas, no alcoolismo, aqueles que estão indecisos, sem saber qual caminho tomar na sua formação profissional. Que o Senhor, na sua infinita misericórdia, vá ao encontro de cada um deles neste momento. Deus provê, Deus proverá, sua misericórdia não faltará. Deus provê, Deus proverá, sua misericórdia não faltará. Deus provê, Deus proverá, sua misericórdia não faltará. Deus provê, Deus proverá, sua misericórdia não faltará. Deus provê, Deus proverá, sua misericórdia não faltará. Deus provê, Deus proverá, sua misericórdia não faltará. Deus provê, Deus proverá, sua misericórdia não faltará. Deus provê, Deus proverá, sua misericórdia não faltará. Deus provê, Deus proverá, sua misericórdia não faltará. Deus provê, Deus proverá, sua misericórdia não faltará. Nossa Senhora, Mãe da Divina Providência, providenciai. Nesse terceiro mistério, rezamos por todos os enfermos da nossa família, aqueles que estão em casa acamado, aqueles que estão nos hospitais, aqueles que necessitam ser curados e tocados pela mão do Senhor Jesus. E também por cada um de nós. Que muitas vezes as nossas enfermidades não são físicas, mas são espirituais. Que o Senhor possa tocar em cada enfermidade de cada um de nós e nos curar verdadeiramente neste momento. Que o Senhor vá ao encontro de cada enfermo em suas residências e toque na sua enfermidade e realize seu plano, a sua cura, segundo a tua vontade. Rezo também pelo Marcos, Rogério, por todos aqueles enfermos que têm pedido as nossas orações, por todos aqueles que estão decepcionados pelo momento de enfermidade que estão passando. Que o Senhor possa ao encontro de cada um deles e curar segundo a sua vontade. Deus provê, Deus proverá, sua misericórdia não faltará. Deus provê, Deus proverá, sua misericórdia não faltará. Deus provê, Deus proverá, sua misericórdia não faltará. Deus provê, Deus proverá, sua misericórdia não faltará. Deus provê, Deus proverá, sua misericórdia não faltará. Deus provê, Deus proverá, sua misericórdia não faltará. Deus provê, Deus proverá, sua misericórdia não faltará. Deus provê, Deus proverá, sua misericórdia não faltará. Deus provê, Deus proverá, sua misericórdia não faltará. Deus provê, Deus proverá, sua misericórdia não faltará. Nossa Senhora, Mãe da Divina Providência, providenciai.

de mim. Nesse quarto mistério, rezamos por toda a família Boa Nova FM e por todos os projetos da Rádio Boa Nova. Eu rezo pelo Luciano Dias, Alcides Souza, Clóvis José da Silva, Negão da Arapuca, Odijairo, Eliseu Cristaldo, Lídio Barbosa, Mário Júnior, Pastor André Reis, Antônio Carlos Ruiz, Arlene Conceição, Carlito Machado, Lucimar Oliveira, Cida Guiar, Nilceia, Onilson Jones, Osmir Jatobá, a Ritinha, Pedrão Pescador, também rezo pela Mara Simões, seu Oswaldo Júlio, também já fizeram parte da família Boa Nova FM. Que o Senhor possa nos fortalecer nessa missão de estar sempre anunciando a palavra de Deus e cuidando dos projetos da Rádio Boa Nova. Que o Senhor abençoe cada colaborador, cada voluntário da Rádio Boa Nova. Deus provê, Deus proverá, sua misericórdia não faltará. Deus provê, Deus proverá, sua misericórdia não faltará. Deus provê, Deus proverá, sua misericórdia não faltará. Deus provê, Deus proverá, sua misericórdia não faltará. Deus provê, Deus proverá, sua misericórdia não faltará. Deus provê, Deus proverá, sua misericórdia não faltará. Deus provê, Deus proverá, sua misericórdia não faltará. Deus provê, Deus proverá, sua misericórdia não faltará. Deus provê, Deus proverá, sua misericórdia não faltará. Deus provê, Deus proverá, sua misericórdia não faltará. Nossa Senhora, Mãe da Divina Providência, providenciai. Nesse quinto mistério, rezamos pelo clero. Eu rezo pelo Papa Leão, nosso Bispo Henrique, todos os padres da nossa diocese, todos os diáconos religiosos e religiosas, pelo Padre Reginaldo Manzotti, por todos os bispos do mundo inteiro, que eles sejam conduzidos e iluminados pelo Espírito Santo. Principalmente o Papa Leão, nosso bispo Dom Henrique e todos os bispos, que sejam conduzidos pelo Espírito Santo, que eles sejam sempre iluminados pela ação poderosa do Espírito Santo para conduzir o rebanho ao qual Deus confiou a cada um deles. Deus provê, Deus proverá, sua misericórdia não faltará. Deus provê, Deus proverá, sua misericórdia não faltará. Deus provê, Deus proverá, sua misericórdia não faltará. Deus provê, Deus proverá, sua misericórdia não faltará. Deus provê, Deus proverá, sua misericórdia não faltará. Deus provê, Deus proverá, sua misericórdia não faltará. Deus provê, Deus proverá, sua misericórdia não faltará. Deus provê, Deus proverá, sua misericórdia não faltará. Deus provê, Deus proverá, sua misericórdia não faltará. Deus provê, Deus proverá, sua misericórdia não faltará. Nossa Senhora, Mãe da Divina Providência, providenciai.

Vinde Maria, chegou o momento, valei-nos agora em todo o tormento. Mãe da providência, prestai-nos auxílio no sofrimento da terra e no exílio. Mostrais que sois mãe de amor e de bondade, agora que é grande a nossa necessidade. Amém. Infinitas graças vos damos, soberana rainha, pelos benefícios que todos os dias recebemos de vossas mãos. Liberai-vos, dignai-vos agora e para sempre tomarmos debaixo do vosso poderoso amparo, e para mais vos obrigar, vos saudamos com a salve rainha. Salve rainha, mãe de misericórdia, vida, doçura e esperança nossa salve. A vós bradando os degradados filhos de Eva, a vós suspirando, gemendo e chorando neste vaso de lágrima, e a pois advogada nossa, esses vossos olhos misericordiosos nos ouvei, e depois desse desterro mostrai-nos Jesus, bendito é o fruto do vosso ventre, ó clemente, ó piedosa, ó doce sempre Virgem Maria, rogai por nós, Santa Mãe de Deus, para que sejamos dignos das promessas de Cristo. Amém. Nossa Senhora de Fátima, rogai por nós. São João Batista, rogai por nós. Sagrado Coração de Jesus, nós temos confiança em vós. Levanta-se, Deus, por intercessão da bem-aventurada Virgem Maria, São Miguel Arcanjo e todas as milícias celestes, que sejam dispersos vossos inimigos e que fuja de vossa face todos que vos odeiam. Em nome do Pai, do Filho e do Espírito Santo. Amém. Amém.

Agora são 17 horas e 24 minutos, 5 da tarde mais 24 minutos, chegando para cantar para nós. Atendendo o pedido da Dona Nena, Padre Zezinho, Maria de Nazaré. Atendendo o pedido da Dona Nilda, Padre Ricardo, Clarim dos Anjos. Pro Zé Carlos, canta para nós, Dari Ramos, Festa da Colheita. E atendendo a Dona Marcolina, canta para nós, Frei Gilson, Eu Te Levantarei. 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

Agora são 17 horas e 41 minutos, 5 da tarde, mais 41 minutos, programa Cantando e Rezando com a Família. Meu irmão, minha irmã, eu não sei como que você acordou hoje, como que foi a sua semana, como que está sendo o início da tua semana. Mas Deus sabe de todas as coisas e Deus tem um propósito e um projeto para cada um de nós. Mesmo que você acordou hoje com dor, preocupado com a situação financeira que você está vivendo, preocupado por não ter um trabalho, preocupado por aquela pessoa ter apontado o dedo para você e ter julgado. Lembre-se que Deus tem um propósito para cada um de nós. E o evangelho de hoje, Pedro chega e pergunta para Jesus: Senhor, temos que perdoar 7 vezes? Jesus: não, até 70 vezes 7. Não quer dizer que perdão de Jesus tem limite ou quantidade numérica. Ele está nos alertando que nós temos que perdoar infinitivamente, infinito. O perdão de Jesus é infinito, ele sempre está nos perdoando. Ele fala: perdoais quantas vezes for necessário. Jesus perdoa cada um de nós, todo instante e todo momento. E quando nós temos a humildade, a hombridade de reconhecer que necessitamos pedir perdão e perdoar as pessoas, as bênçãos de Deus acontecem. É fácil? Não. Mas nós somos convidados, somos chamados por Jesus a ter essa atitude de perdoar. Não importa, meu irmão, minha irmã, o que outra pessoa fez para você. Perdoe essa pessoa. Perdoe. Se você ofende, foi você que ofendeu, peça perdão. Se você foi ofendido, perdoe. Porque as graças de Deus acontecem. Porque Deus tem nos perdoado a cada instante, a cada momento. Nós temos errado, temos falhado, temos condenado, temos julgado. E Jesus está nos perdoando. Jesus nos mostra na liturgia deste final de semana que o perdão é infinito. É, será perdoado quantas vezes forem necessário. Mas meu irmão, minha irmã, se você não perdoar, Jesus também vai ter misericórdia de você, mas o perdão será diferente. Porque Jesus é um Deus misericordioso, um Deus amoroso. Por isso, meu irmão, minha irmã, reflita o evangelho de hoje. Reflita o final da liturgia deste final de semana. Que Deus possa visitar cada um de nós neste momento e derramar sobre nós o dom do perdão, o dom de saber perdoar, saber amar, saber acolher. Que o Senhor possa te curar, meu irmão, minha irmã, de toda arrogância, de toda ignorância, de todo complexo de superioridade, daquele momento de querer condenar as pessoas, querer julgar. Nós não somos juízes para julgar ninguém, meu irmão, minha irmã. Só Jesus, só Deus pode julgar cada um de nós. Mas Ele julga com amor, com paciência, com misericórdia, com compaixão. Por isso, meu irmão, minha irmã, se abra a ação poderosa do Espírito Santo e peça para Deus te curar neste momento, peça para Deus derramar sobre ti o dom do perdão. O dom do perdão. Porque eu e você, nós não somos merecedores das graças de Deus nem do perdão. Mas Deus, como é misericordioso, como é compassivo, como Ele é bondoso, como Ele é carinhoso, como fala no salmo de hoje, Ele tem nos perdoado. Ele tem visto as nossas falhas, nossos erros.
as atitudes erradas que nós temos tomado. E Ele tem nos perdoado. Ele tem perdoado. Sempre está nos perdoando. Por isso, meu irmão, minha irmã, peça para Deus te curar neste momento. Daquele momento que você apontou o dedo, daquele momento que você julgou, daquele momento que você quis condenar, que você quis ser juiz da vida do outro. É fácil apontar o dedo para o outro. E nós? E nós? É fácil tentar tirar o cisco do olho do outro. Mas só que nós precisamos ter a atitude de tirar primeiramente o cisco dos nossos olhos. Porque, meu irmão, minha irmã, nós falamos aquilo que o nosso coração está cheio. Se o nosso coração está cheio de amor, de misericórdia e de compaixão, é isso que vai sair dos nossos lábios. Mas se o nosso coração estiver cheio de rancor, de ódio, de raiva, de murmuração, de julgamento, é isso que nós vamos pregar. É isso que nós vamos falar. Mas Jesus tenha compaixão de mim e de você. Jesus tenha compaixão de nós. Enche o nosso coração de misericórdia, de compaixão e de amor. E principalmente do dom do perdão. Para que nós possamos saber perdoar as pessoas. E também aceitar quando aquela pessoa vem nos dar o perdão. Lembra da passagem do Evangelho? Aquele empregado que devia uma fortuna para o patrão. Não tinha com o que pagar. Ele pede para o patrão dele dar um prazo. Pede compaixão e misericórdia. E o patrão perdoa a dívida dele. Quando ele sai dali, encontra aquele outro companheiro do trabalho que lhe devia apenas 100 moedas. O que é que ele faz? Começa a atacá-lo. Começa a mandá-lo para a prisão. O companheiro dele suplica para ele dar um prazo. E ele não tem compaixão, não tem misericórdia. E o patrão chama ele de volta quando os outros contam pro patrão. Pegado, perverso. Tu poderia fazer o mesmo que eu fiz com você? Não lhe perdoei a dívida? Você não poderia ter compaixão do teu companheiro e perdoar-lhe a dívida também? É assim, meu irmão, minha irmã, que nós seremos julgados pelo nosso Pai que está no céu. Se nós não perdoarmos verdadeiramente de todo o coração o nosso irmão. Por isso, perdoe. Perdoe, é fácil não, mas quando nós estamos ungidos pelo Espírito Santo de Deus e pedimos a misericórdia de Deus, pedimos a compaixão de Deus, Ele tem compaixão de nós e nos ajuda, nos dá força para nós também perdoarmos as pessoas que têm nos ofendido, que têm nos machucado e têm nos magoado. Por isso, meu irmão, minha irmã, peça para o Senhor Jesus, peça para o Senhor Jesus a misericórdia. E a fortaleza que Ele possa derramar sobre mim e sobre você o dom do perdão. Que pela intercessão de Nossa Senhora, São João Batista, todos santos e anjos de Deus, que desça sobre nós, sobre as nossas famílias, sobre o nosso trabalho, a nossa saúde, sobre os nossos sonhos, sobre os nossos projetos, e sobre a nossa semana. Que seja uma semana abençoada na presença do Senhor Jesus. Que Ele visite também neste momento nosso local de trabalho. E que desça sobre o nosso local de trabalho. As pessoas que trabalham conosco. A bênção do Deus Todo-Poderoso. Ele que é Pai, Filho e Espírito Santo. Amém. Louvado seja nosso Senhor Jesus Cristo. Para sempre seja louvado. Lembrando que amanhã às 4h30 da manhã, Luciano Dias chega com o programa Alvorada Sertaneja. Às 6h30, o Santo Terço. E às 7 horas da manhã, Antônio Carlos Ruiz com as notícias. Com os noticiários. Estamos chegando ao final do nosso programa. As minhas últimas de hoje. Rick Renner, não perca a tua fé. Genaene, deixa Deus fazer. Padre Antônio Maria, sonda-me. Padre Zezinho, um certo galileu. E na sequência, Padre Zezinho, oração pela família. Amados, beijão no seu coração. Abençoada semana.
E até domingo que vem, se Deus quiser e assim nos permitir. Beijão no seu coração, tchau, tchau, fui.

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